0: Paulo, Ricardo Nunes. Em conversa com a imprensa, o candidato voltou a criticar ministros do Supremo.
1: A gente tem no nosso plano de governo uma proposta de reforma do judiciário, tem muita coisa que tem que ser consertada. As decisões burocráticas são dadas, declarando inconstitucionais leis e atos do Congresso. A corte máxima tem que deixar de ser uma delegacia de polícia. Tem que acabar com o foro por prerrogativa.
2: Flávio Bolsonaro encerrou os compromissos de campanha dividindo a agenda entre dois estados. Após cumprir os compromissos aqui em Americana, interior paulista, o candidato seguiu para o Rio de Janeiro.
0: A carreata com aliados políticos e apoiadores começou em Campo Grande e seguiu até Bangu, também na região oeste do Rio de Janeiro.
3: Os outros candidatos à presidência da República também aproveitaram o último dia antes da votação para fazer campanha. A maioria teve contato direto com os eleitores nas ruas.
4: Renan Santos, do Partido Missão, cumpriu a agenda no litoral de São Paulo. Ele reuniu apoiadores numa praça da cidade de Santos, onde discursou e propôs a exploração nacional das terras raras.
5: O mundo está entrando em guerra entre China e Estados Unidos, em guerra. E as terras raras são um recurso natural essencial para a formulação das novas armas desse mundo que vem aí e da nova indústria que vem aí.
4: O candidato do PSD, Ronaldo Caiado, encerrou a campanha em casa. Ele fez uma caminhada pelas ruas de Goiânia e prometeu investir na agricultura familiar.
6: A ampliação do programa de aquisição de alimentos. Ele produz e não precisa ficar ali sem saber como vai comercializar. O Estado já compra dele e distribui nas escolas, distribui nas creches, distribui aonde se faz necessário.
4: Augusto Cury encerrou a campanha na terra natal, a cidade de Colina, no interior paulista. O candidato do Avante conversou com eleitores durante a caminhada e defendeu a soberania do país. Romeu Zema, candidato do Novo, não teve agenda pública. Ele apenas postou imagens aproveitando o dia ao lado da família, em Araxá, no interior de Minas Gerais.
3: O Savarese, o Lula e o Flávio escolheram São Paulo para esse último dia de campanha, né? Claro que é um eleitorado gigantesco nesse estado, né? Mas, além desse tamanho do eleitorado, o que que essa escolha dos dois candidatos que estão à frente, a seu ver, diz sobre a disputa?
7: Bom, primeiro que estamos tentando projetar, obviamente, para o resto do país, né? A importância de São Paulo também com 20% do eleitorado, um pouco mais até, né? Que, enfim, vai ser decisivo nessa eleição de amanhã e num eventual segundo turno também, né? Acho que a gente está aqui agora no momento de olhar para as pesquisas e olhar um pouco para o que os candidatos já fizeram, os últimos votos que eles estão caçando ali. Também é para dar uma mensagem para quem for para a urna amanhã de manhã, ter eles frescos na cabeça, com o que, que eles disseram hoje, já que hoje o eleitor também decide muitas vezes no último minuto, né? Nas últimas eleições a gente foi surpreendido algumas vezes dessa maneira, né? Enfim, acho que falando em São Paulo, com a mídia nacional muito presente, eles conseguem ampliar essa mensagem ainda mais, né?
3: Ô Moura, o Lula e o Flávio, a matéria não conseguiu falar sobre tudo o que aconteceu hoje, mas os dois, eles projetaram publicamente a possibilidade de vitória amanhã, ou seja, a possibilidade de vitória em primeiro turno. O presidente Lula chamou as pessoas para irem para Paulista amanhã, o Flávio Bolsonaro disse que semana que vem ele já vai se reunir ali com os futuros ministros dele, já pensar no governo dele. O que que é desejo e o que que é realidade dessa projeção dos dois?
8: Então, só para deixar claro, Rita, acho que o cenário mais provável é a gente ter um segundo turno entre Flávio e Lula, mas a gente nunca teve tão próximo de acabar no primeiro turno desde 98. Do lado do presidente, ele não tem concorrência, você sabe, do lado da esquerda, e ele, na última semana, ele meio que colou a intenção de voto na aprovação. Então, se ele conseguir ter próximo da aprovação de governo, ele vai flertar com o primeiro turno. Do lado do Flávio, ele depende de duas coisas. Depende do antipetismo de chegada, que é o potenciais eleitores de outros candidatos migrarem para ele. Isso tem acontecido recorrentemente, o colega citou aqui. E também do nível de não voto, né, que é a soma de abstenção branco e nulo. Eu tenho uma conta, Rita, que se a gente tiver mais de 31% de não voto, a gente entra numa zona muito provável de primeiro turno. Até 30%, a gente entra numa zona muito provável de segundo turno. Lembrando que em 2022 foi 25% mais ou menos esse soma de não voto, e em 2018 foi 29%. Então, a gente precisa ver onde é que a gente vai ficar.
3: Colocando em números, né? Qual que é a probabilidade de segundo turno e qual que é a probabilidade de terminar em primeiro turno, tanto para um quanto para outro?
8: Na nossa perspectiva, a gente tem 60% de chance de um segundo turno e 40% de acabar no primeiro turno.
3: Então, o mais provável é que tenha um segundo turno.
8: Segundo turno, sim.
3: Ô Savarese, como é que você vê essa projeção dos dois, né? De venha para Paulista, já semana que vem vou reunir com o meu eleitorado. Que mensagem que eles estão tentando passar para o eleitor?
7: Eu não falo com a experiência do Maurício de estatístico, né? Vou falar um pouco mais da experiência de cobertura de eleição nos últimos 20 anos, denunciando a minha idade. Mas eu tenho a sensação de que alguns desses eleitores que hoje dizem que vão votar no Renan e que vão votar no Augusto Cury, eles não são necessariamente eleitores desses candidatos. Eles são eleitores que querem mais um tempo para pensar no que eles vão fazer até o segundo turno, né? E numa campanha que foi tão vazia, pobre de discussões, a gente também está discutindo muito pesquisa, porque os próprios candidatos estão oferecendo muito pouco material para a gente discutir. Não houve nenhum debate pela primeira vez em 20 anos. E aí, até por isso, que eu acho que muita gente está querendo, talvez não um percentual absurdo, mas está querendo mais um tempo para pensar, né? Então, eu imagino que talvez haja, assim, como o Maurício comentou, um encolhimento ainda de alguns desses candidatos amanhã, mas acho que ainda existe um percentual de pessoas que quer forçar um segundo turno também para entender melhor quem são esses candidatos, porque um deles falou muito sobre o passado e pouco sobre o futuro, e o outro é um candidato sem experiência administrativa nenhuma, né?
3: Mais de 900 mil brasileiros devem votar no exterior em 134 países. E por causa do fuso horário, na Nova Zelândia, a votação já está quase no final. Na Austrália e em parte da Ásia, começou há pouco. O repórter Silvio Mori tem informações do Japão.
9: Já é domingo aqui no Japão e eu estou em Gifu, região central do país. A votação começou às 8 da manhã. Mais de 88 mil eleitores brasileiros estão aptos a votar. O Japão tem o terceiro maior número de eleitores brasileiros no exterior, atrás apenas dos Estados Unidos e de Portugal. Ao todo, serão 8 locais de votação distribuídos pelo Japão: Tóquio, Oizumi, Gifu, Toyohashi, Suzuka, Takaoka, Hiroshima e Hamamatsu. Uma mudança importante neste ano aconteceu na região de Aichi. Não haverá votação na cidade de Nagoya, por conta dos Jogos Asiáticos. A cidade é sede das competições e, por conta disso, não havia locais com estrutura para a votação. Os eleitores de Nagoya estão vindo para cá, Gifu, onde estamos. A votação termina às 17 horas do Japão, manhã de domingo no Brasil. De Gifu Ken, no Japão, Silvio Mori.
3: Veja a seguir, transporte coletivo será de graça para eleitores em várias cidades amanhã. E veja também, um estudo mostra que este é o período pré-eleitoral mais violento da década. A gente volta já.
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1: Um estudo realizado por duas entidades de defesa dos direitos humanos apontou que este é o período pré-eleitoral mais violento da década.
2: Érica Malunguinho viu de perto a violência política quando se tornou, em 2018, a primeira mulher trans eleita para uma Assembleia Legislativa no Brasil. Ela terminou o mandato em 2022 e desistiu da vida política.
3: A violência foi dirigida a mim enquanto, né, enquanto pessoa, enquanto indivíduo ali dentro, mas era uma violência contra uma coletividade. É uma violência contra quem eu represento.
2: O tempo passou, a brutalidade não. De acordo com o estudo das organizações Terra de Direitos e Justiça Global, 354 casos de violência política foram registrados entre outubro de 2024 e agosto de 2026. Cerca de uma ocorrência a cada 44 horas. 63% dos casos se concentraram na política municipal. Em 24 dos 28 episódios registrados, o agressor teve como objetivo matar vereadores ou prefeitos.
4: Nós precisamos dar respostas mais rápidas a esses casos de violência política, porque a impunidade ela também tem sido um vetor para que esses casos aumentem a cada ano.
2: Apesar de terem sido vítimas de metade dos episódios de violência política, as mulheres ocupam apenas 18% das cadeiras legislativas no país, segundo o Tribunal Superior Eleitoral. Além disso, elas foram alvo de todas as ameaças de violência sexual e comentários sobre o corpo e a aparência. Enquanto agressões, atentados e assassinatos visaram homens em 77% dos casos, ameaças e ofensas atingiram mais as mulheres.
5: A violência é um fator limitante, é uma causa direta da nossa baixa representatividade feminina e de pessoas negras nos espaços de poder e principalmente no parlamento brasileiro. Quando eu estou falando parlamento, eu estou falando das câmaras municipais, das assembleias legislativas e do Congresso Nacional.
2: A mesma violência que ameaça mulheres e homens coloca em risco a democracia.
3: O pressuposto da democracia é a pluralidade, é a diversidade existente numa sociedade. E essa diversidade de opiniões, de posições e de existências, ela deveria estar em todos os lugares.
1: Ô Savaré, se você é mulher e sabe que se você entrar na política, você vai ser alvo, né? Se você é uma mulher negra, você é alvo duas vezes, se você é uma mulher trans, você acaba pensando duas vezes se vale a pena entrar nesse jogo, né? O quanto que essa violência justifica essa baixa representatividade feminina?
6: A gente vê isso muito em grandes cidades, né? Porque a gente tem mais acesso e cobertura da mídia para esses casos também, mas nas cidades pequenas isso é muito pior, né? Representação indígena ou mulheres negras ainda sofrem mais em cidades pequenas que já são, não tem cobertura de nenhuma imprensa livre e onde também o efeito da pressão das armas e pressão da violência física são ainda mais evidentes, né? Mas acho que queria somar isso um outro tipo de violência que a gente tem visto nas últimas semanas, que são mulheres dizendo que mulheres não deveriam votar, né? Porque acho que isso se soma a outro tipo de violência simbólica que legitima muitas vezes essa violência prática, né? A gente tem visto muitos casos sobre isso, mulheres defendendo que mulheres não devem votar porque não estão aptas a isso, e obviamente esse é o tipo de argumento que se fazia há 100, 200 anos e completamente equivocado.
1: E que acabaram sendo uma discussão que acontece muito nos Estados Unidos e acaba sendo importada ali, quando teve aquele discurso do Paulo Figueiredo nas redes sociais, né?
6: A gente gosta de importar algumas coisas dos Estados Unidos que são as tendências que são boas e outras que não tanto, né? E essa claramente é uma das más tendências que a gente vê vindo de lá e cada vez mais se assentando nas nossas mídias sociais, né?
1: Moura, em que medida essa violência acaba também contaminando esse ambiente eleitoral?
7: Não, contamina muito, porque cria uma desesperança das pessoas, cria um pânico, cria um terror. Mas só para dizer, a gente tem que tomar muito cuidado com isso, porque eu fui observador eleitoral na eleição do México em 2024. No México foram assassinados 37 candidatos. E a gente, obviamente, na Colômbia também a gente teve um candidato a presidente assassinado. E é um caminho sem volta, né? E eu acho que o Brasil tem que tomar muito cuidado com esse tipo de violência nos espaços políticos. Obviamente que isso é consequência da polarização. Isso no mundo, lugares mais polarizados, tem mais violência política. Mas isso daí é assim, a gente tem, como sociedade, tem que ter uma reflexão muito grande, porque isso pode causar muito problema. E, obviamente, afastar as pessoas da convivência política, afastar o eleitor, afastar as pessoas que querem entrar no poder, da diversidade que elas podem trazer. Então, assim, isso é muito sério.
1: Não pode ser normalizado, né? Nem passar impune.
7: Não, totalmente. E lembrando que a gente também tem, em vários lugares do mundo, o crime organizado participando de violência política. A gente tem que ficar muito atento no Brasil, porque todo mundo sabe que o crime organizado no Brasil cresceu e é um grande problema da sociedade. Então, assim, a dimensão disso, que a sociedade fique alerta para isso, porque a dimensão disso é muito séria.
1: O transporte coletivo para os eleitores será de graça em várias cidades neste domingo. A medida é uma determinação da Justiça Eleitoral.
8: O serviço gratuito abrange o transporte coletivo urbano e intermunicipal, que deve ter a mesma frequência e horários dos dias úteis. A determinação do Tribunal Superior Eleitoral vale para o primeiro turno, no próximo domingo, e onde houver o segundo, no próximo dia 25. Belo Horizonte, Distrito Federal, Salvador, Recife e Fortaleza também vão disponibilizar o serviço gratuito dos metrôs, além dos VLTs de Maceió, João Pessoa, Natal, Teresina e Fortaleza. Além do metrô, dos trens metropolitanos e dos VLTs, os eleitores do Rio de Janeiro vão viajar de graça nos BRTs e nas barcas. Aqui na capital paulista, que faz parte do maior colégio eleitoral do país, todo o transporte público será gratuito, incluindo os ônibus municipais e intermunicipais, além de todas as linhas do metrô e dos trens metropolitanos. Em alguns municípios, a Justiça Eleitoral também organizou o transporte para eleitores da zona rural e de comunidades indígenas e quilombolas. Em Minas Gerais, por exemplo, o Tribunal Regional Eleitoral vai levar urnas até as comunidades que ficam mais distantes.
9: Nós já fizemos algumas viagens, né, comparecimento local para tratativa direto com os líderes, né, dessas comunidades, para que a gente saiba quais são as necessidades, né, que eles realmente nos passam, de forma que a urna chegue no momento e com as melhores condições possíveis para que seja exercido seu voto.
8: A medida da Justiça Eleitoral pode ajudar a diminuir o número de abstenções na eleição. No último pleito, o índice chegou a quase 21% no primeiro turno.
10: O mínimo que o Estado deve oferecer é a possibilidade do cidadão se locomover livremente e gratuitamente. Então, é uma atitude assertiva que tende a estimular o voto, mesmo daqueles que não são obrigados a votar, como menores de 18 anos e também idosos que tenham mais de 70 anos também. Então, isso fortalece a democracia, estimula a prática do voto e pode beneficiar muitos políticos, ainda mais candidatos que precisam de uma menor quantidade de votos, como deputados estaduais, deputados federais também, a depender de cada estado.
1: Moro, eu queria ouvir você um pouquinho, porque essa dificuldade de deslocamento, né, a gente sabe, a gente viu na eleição passada, né, aquela blitz feita pela PRF, né, que acaba impedindo as pessoas. Às vezes as pessoas não têm como ir, não têm dinheiro, enfim. Ela é capaz de diminuir essa abstenção ou só uma parte dela?
7: Não, ela é capaz de diminuir a abstenção. Lembrando que no Brasil isso é descentralizado, né? Cada município tem o poder de definir se vai ter transporte ou não. E lembrando que as pessoas fazem uma conta muito simples, né, Rita? Eles fazem a conta de quanto custa a multa para justificar o voto versus o custo de transporte. Geralmente o custo de transporte é maior e por isso que esse tipo de medida eu acho bastante óbvia, né? Ainda mais uma medida que permite todo mundo sair para votar. A gente não está falando de um transporte privado, né? E agora, essa questão, a gente não tem isso de uma maneira homogênea pelo país. São cidades que tomam decisões, cada uma ao seu critério.
1: Como é que você vê isso, Savarese?
6: É da mesma maneira, aquela cidade com seu critério, e quanto mais longe das capitais mais ricas, mais difícil é que essa estrutura se funcione de uma maneira eficiente, né? Eu já tinha ouvido um relato de um eleitor do interior da Paraíba, pessoa que eu conheço, foi pegar um ônibus desse, 3 horas esperando o ônibus, quase desistiu de votar, mas foi no final, né? Então, obviamente, isso em São Paulo, Rio, Brasília, não funciona da mesma maneira. Então, o impacto disso, obviamente, é maior para quem precisa desse transporte em áreas remotas e que vai votar nesses deputados estadual e federal, que são votos que realmente exigem menos pessoas para conseguir uma cadeira nesses lugares, né?
1: Veja a seguir. Pesquisas mostram disputa acirrada e cenário indefinido na eleição presidencial. E também um alerta: a inteligência artificial é usada para criar memes e ofensas contra mulheres na política. Os detalhes em instantes.
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1: O Instituto Datafolha divulgou agora há pouco uma nova pesquisa com intenção de votos para presidente da República.
2: O presidente Lula mantém a liderança com os mesmos 42% da pesquisa da última quinta-feira. Flávio Bolsonaro ganhou 2 pontos e agora tem 40. Os dois estão empatados dentro da margem de erro. Ronaldo Caiado caiu 1 ponto e agora tem 3. Mesmo número de Renan Santos e de Augusto Cury. Romeu Zema, Samara Martins e Wilson Grassi, que tinham pontuado na pesquisa anterior, agora não pontuaram. Edmilson Costa, Rui Costa Pimenta, Clariana Barão e Hertz Dias também têm menos de 1 ponto. 4% responderam que votam branco, nulo ou em nenhum candidato. O número de indecisos aumentou de 2 para 3%. Na pesquisa espontânea, quando os entrevistados não são apresentados aos nomes dos candidatos, Lula tem 40% e Flávio Bolsonaro 33%. 3% responderam que votam em branco ou nulo. 11% estão indecisos. Considerando apenas os votos válidos, sem brancos ou nulos, Lula tem 45% e Flávio Bolsonaro 42%. No cenário de segundo turno entre os dois candidatos, Lula perdeu 1 ponto em relação à pesquisa anterior e tem 47%. Já Flávio ganhou 1 ponto e subiu para 46%. Novo empate técnico. 6% seguem votando em branco ou nulo e o número de indecisos passou de 1 para 2. A pesquisa encomendada pelo jornal Folha de São Paulo e Rede Globo foi realizada hoje com 4.006 eleitores. A margem de erro é de 2 pontos percentuais.
1: E a Quest divulgou a última pesquisa sobre a intenção de voto para presidente.
2: O presidente Lula do PT tinha 39% na medição anterior e agora aparece na frente com 40%. Flávio Bolsonaro do PL foi de 34% para 38%. Augusto Cury do Avante e Ronaldo Caiado do PSD tinham 4% e agora aparecem com 3% cada. Renan Santos do Missão mantém os mesmos 3%. E Romeu Zema do Novo tinha 1% e agora não pontuou. Samara Martins, do Unidade Popular, Rui Costa Pimenta, do PCO, Edmilson Costa, do PCB, Clariana Barão, do Democracia Cristã, Hertz Dias, do PSTU e Wilson Grassi, do Democrata, também não pontuaram. Brancos ou nulos somam 10%, indecisos 3%. Considerando os votos válidos, Lula aparece com 46% e Flávio Bolsonaro com 45%. Nos números da pesquisa espontânea, que é aquela em que o entrevistado não recebe a lista com os nomes dos candidatos, Lula tinha 31%, subiu para 35%. Flávio foi de 27% para 32%. Os indecisos eram 31%, agora são 17%. Numa possível disputa de segundo turno, os dois candidatos estão tecnicamente empatados dentro da margem de erro. Flávio com 44% e Lula aparece com 42%. A Quest encomendada pela Globo e o jornal O Globo ouviu 3.702 eleitores entre os dias 2 e 3 de outubro. A margem de erro da pesquisa é de 2 pontos percentuais.
1: Ô Moura, muitos números, quem está em casa, né, fica até confuso, porque a gente tem várias pesquisas na véspera. Eu queria que você ajudasse a gente a colocar a bola no chão e falar o que, que esses números estão mostrando na véspera da eleição.
3: Acho que são 3 pontos importantes, né? O primeiro, que mais me assusta, é esse número de indecisos na espontânea, né? A gente tem uma pesquisa trazendo 17% de indecisos, outra trazendo 11%. Ou seja, muita gente que não consegue falar o nome de um candidato. Lembrando que a espontânea não é oferecida as opções para os entrevistados.
1: A espontânea é quem você vai votar para presidente da República e espera essa resposta.
3: Espera essa resposta e a gente tem um nível maior do que a gente tinha em 2022, nas duas. Maior chega de 6 a 8 pontos percentuais maior. Lembrando que o Brasil vota de maneira espontânea, né? A espontânea é que melhor simula a votação. Você vai para a urna e você não vê todas as opções, tem que digitar o número lá. Então, o que significa isso na prática, Rita? Ou a gente pode ter muita volatilidade, muita mudança de voto de um lado para o outro, ou a gente pode ter muito branco e nulo. Alguma coisa vai acontecer com esses indecisos na espontânea. O segundo ponto é, a gente nunca teve uma antecipação de segundo turno no primeiro tão forte. A gente vai ter, provavelmente, se tiver segundo turno, dois candidatos que vão passar com mais de 45% dos votos válidos. Nunca aconteceu. Isso está claro. E aí a gente também vê nas curvas das pesquisas, os outros candidatos, eles praticamente desidratando. Eles estavam perdendo voto ao longo da semana. E lembrando, Rita, que o antipetismo de chegada acontece agora. Então, pode ser que eles percam mais amanhã. Então, Então, não se assustem se praticamente amanhã a gente tiver Flávio e Lula muito alto.
1: Em 2022, as pesquisas da véspera tiveram uma dificuldade para mensurar ali o voto em Jair Bolsonaro, né? O que a gente aprendeu com aquele momento em 2022, na véspera, que a gente pode falar sobre hoje?
3: Na verdade, Rita, eles subestimaram a diferença entre o Lula e o Jair Bolsonaro, não é o tamanho do voto do Jair Bolsonaro. Por quê? Porque tem dois fenômenos que são importantes, que não estão aparentes nessas pesquisas. O primeiro é que essas pesquisas trazem, geralmente, 100% do eleitorado na amostra delas. E são 80% que aparecem para votar. Claro que tem potenciais ponderações aí, mas o fato é que eles entrevistaram uma amostra de 100% do eleitorado. A outra coisa é o antipetismo de chegada, que é justamente o que o cara, na última hora, ele ia votar no Alckmin em 18, votou no Bolsonaro. Ele ia votar na Marina em 14, votou no Aécio. Lembrando que o Aécio ganhou 12 pontos em 4 dias. Então, assim, essa combinação de antipetismo de chegada e abstenção, ela diminui a diferença entre o PT, o Lula e o outro e o adversário. Isso aconteceu sempre, recorrentemente. Inclusive, Rita, isso foi um dos motivos que o PT nunca ganhou uma eleição no primeiro turno, justamente por esses dois efeitos. E aí, eu garanto para vocês, isso vai acontecer de novo amanhã. Então, assim, se o Flávio está mais ou menos empatado hoje, ele tem um potencial de passar na frente justamente por esses dois efeitos.
1: Savarese, você acompanha a eleição há 22 anos. Você falou 20, eu fiz uma correção na margem de erro, 22 anos. O que esses números te mostram e o que essa cobertura de tantas eleições te ensinaram?
4: Bom, que a princípio vai ser uma disputa muito próxima entre os dois, tanto no primeiro como no segundo turno, né? Tenho muitas dúvidas sobre como é que vai se dar essa abstenção amanhã, embora o histórico realmente diga que os candidatos do PT percam votos por abstenção na reta final, mas eu acho que também existe um desconhecimento muito grande sobre quem é o Flávio Bolsonaro, sobre o que ele faz, sobre a trajetória dele, e isso também pode levar a um pouco de perda de votos ali também. Embora eu acho que o antipetismo é uma força muito forte no Brasil, o antibolsonarismo também é. E a gente tem visto, pelo menos nas viagens que eu fiz para fazer reportagem nas últimas semanas, né? Muita gente que não está apaixonada por nenhum dos dois, mas que conhece um pouco mais do Lula e um pouco menos do outro, e às vezes isso pende um pouco para uma decisão em favor do presidente Lula. E outros eleitores que conhecem o Jair Bolsonaro e gostariam de votar nele, não conhecem o filho tão bem, então eles precisam de um pouco mais de tempo para modular e pensar um pouco mais sobre se eles vão seguir o conselho do pai e manter esse voto no segundo turno, né? Acho que estamos aí num cenário totalmente indefinido. Qualquer um que fizer apostas de que vai ganhar esse ou aquele, ele vai estar jogando dinheiro no lixo, né? E que eu acho que a gente tem que ver o voto na urna mesmo amanhã. Acho que é isso que vai fazer a diferença fundamental.
3: Posso fazer um ponto, Rita? Só que ele falou muito importante. Essa é uma eleição de altíssimo desânimo. Por isso que a gente tem essas indecisões espontâneas. E dos dois lados, a sensação que a gente tem fazendo pesquisa é que as pessoas estão se conformando em ter que votar no Lula e estão se conformando em ter que votar no Flávio. Esse é o cenário.
1: E ninguém está apaixonado por...
3: Essa é uma eleição de baixíssima energia, baixíssimo engajamento, assim, e pouquíssima esperança.
1: Relatório do Observatório de Violência Política de Gênero nas redes sociais identificou o uso de inteligência artificial na produção de conteúdo contra mulheres na política. A ferramenta foi identificada em uma em cada quatro imagens ofensivas publicadas na internet.
5: As publicações não tinham o objetivo de enganar o eleitor, mas sim provocar ataques misóginos, transfóbicos, gordofóbicos e racistas. A análise foi feita em mais de 11 mil postagens, mais de 9 mil comentários em perfis de 132 candidatas monitoradas durante dois momentos da campanha eleitoral. A largada da disputa entre 16 e 24 de agosto e após a crise envolvendo o Supremo Tribunal Federal e o caso do Banco Master, de 2 a 11 de setembro. Ao todo, 660 imagens foram classificadas como ofensivas contra as candidatas no X. O levantamento do Observatório de Violência Política de Gênero nas redes sociais identificou indícios de uso de inteligência artificial em 25% das postagens classificadas como ataques ou insultos dirigidos às candidatas. A misoginia apareceu em 99 imagens. Em seguida vieram gordofobia, transfobia, desumanização e racismo. Neste ano, o uso da inteligência artificial não foi exatamente para desinformar ou manipular alguma situação. O relatório identificou que a ferramenta foi utilizada para a criação de charges agressivas ou memes produzidos para humilhar, ridicularizar ou desumanizar as candidatas.
6: Você pega uma imagem de uma candidata e coloca ela em cenas um pouco grotescas, ou troca o corpo da candidata por um corpo de um animal, ou coloca o rosto da candidata num corpo de um animal. Então, são novas formas de que a violência se coloca, né? São a mesma violência, só que com novas ferramentas.
1: E é uma camada do assunto do bloco passado, né? Só que não sei, eu queria te ouvir. A meu ver, a IA, ela barateia, né? Muito barato, e de alguma forma você acaba ali se escondendo por trás daquela IA, né? Uma coisa é uma pessoa que, de alguma forma, você consegue rastrear, que faz um ataque, e outra coisa é uma inteligência artificial que você não sabe de onde veio, né?
4: É. Me parece que esse tem sido mais utilizado contra candidaturas com essa descrição, mas para deputado estadual, deputado federal, às vezes as candidaturas que a gente não vê tanto circulando pelos nossos feeds de mídia social, você vê vídeos mais facilmente publicados assim por supostos eleitores, supostos críticos, né? De deputado estadual, você vai pensando nos estados diferentes do Brasil, você vê um vídeo absolutamente bizarro, você nem conhece a candidata, mas alguém está lá impulsionando essa publicação, né? Já vi isso de candidatos do Pará, já vi isso de candidatos de Alagoas, candidatas, né? Sempre mulheres, sim, né? Obviamente, é muito mais barato, muito mais fácil, e quanto menos visível para um público muito, muito amplo, melhor, né? E facilita a vitória de outros candidatos que são críticos a essas candidaturas.
1: E você acha que as redes sociais deixam isso correr solto?
4: Eu acho que nessas eleições em especial não tinha ninguém exatamente pronto para lidar com elas, como a gente tinha ouvido antes da eleição, que seria, né? Que o TSE estaria pronto para lidar, que as empresas de mídia social estavam conversando com eles. Eu acho que correu tudo muito solto. Algumas dessas coisas a gente só vai prestar atenção daqui a um tempo, só vai saber daqui a um tempo, mas correu tudo muito solto nessa eleição, né?
1: Maurício, como é que você vê essa questão da inteligência artificial quando a gente pensa nas eleições e nessas candidatas?
3: Não, o que eu tenho visto pelo mundo é que a inteligência artificial já faz parte das campanhas, inclusive os eleitores já identificam a inteligência artificial como parte das coisas. Agora, em relação à escala desses problemas de desinformação e ataques e violência, só vai piorar. Porque, inclusive, uma premissa básica da inteligência artificial é que a inteligência artificial, ela mesma se escala, ela mesma aprende, ela mesma gera conteúdo. E isso é um desafio da humanidade, né? Não é um desafio do TSE, é um desafio da humanidade. E a escala e a complexidade de parar isso só vai piorar. Então, assim, é muito interessante que, ao mesmo tempo que o eleitor já está acostumado, e eu vejo isso no mundo, com conteúdo de inteligência artificial, as campanhas fazem conteúdo de inteligência artificial, o eleitor não se preparou aí para essa violência e para essa escala de problemas que a gente vai encarar.
1: Foi aberta hoje na capital paulista a exposição Tempo e Movimento, uma homenagem aos 50 anos da Mostra

0: Mas o maior legado não pode ser medido em números. É impossível mensurar quantas vezes a mostra promoveu o encontro mais importante de todos quando se fala em cinema, o do espectador com as próprias emoções.
1: Como se a gente estivesse vivendo coletivamente um sentimento compartilhado, né? Então é muito especial.
0: De 15 a 29 de outubro, durante duas semanas, salas e espaços de cinema na cidade exibirão filmes inéditos de vários países do mundo. Serão quase 400 títulos. A programação também prevê sessões especiais, com cópias restauradas de clássicos do cinema e encontros com diretores e produtores.
2: E a arte é assim, ela precisa de tempo para acontecer. E uma mostra, né, uma mostra que conta sobre tempo, sobre trajetória, para chegar onde ela chegou, ela teve que acontecer durante 50 anos.
3: Isso vai se desdobrando para novos filmes, novos negócios, então é uma coisa vai alimentando a outra.
4: A ideia é que caiba todo mundo na mostra também.
0: A presidente da Fundação Padre Anchieta, Maria Ângela de Jesus, ressalta a importância de preservar a memória e de incentivar a produção atual.
5: E a mostra faz isso, ela traz sempre o que tem de mais novo na cinematografia mundial. E eu acho que é maravilhoso estar aqui, maravilhoso ter essa contribuição, fazer essa contribuição em nome da TV Cultura, da Fundação Padre Anchieta. Esses são os parceiros que nós queremos ter muito perto.
6: Veja a seguir os números das pesquisas para os governos estaduais. E veja também, o São Paulo vence o Corinthians e é o novo campeão brasileiro de futebol feminino. A gente volta em instantes.
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0: aérea Fly Dubai, que levava 174 passageiros, a maioria israelenses, dos Emirados Árabes para Tel Aviv, usou uma ferramenta da cabine para atacar o piloto. O copiloto planejava derrubar o avião.
1: O agressor usou um machado de emergência que é usado pela tripulação em caso de incêndios para desobstruir a saída, por exemplo. As investigações estão em andamento. O copiloto tinha histórico de radicalização e chegou a ser demitido de uma companhia aérea de Omã por causa das suas visões extremistas. Sabe-se também que ele tinha dupla nacionalidade, nasceu nos Emirados Árabes Unidos, mas era também omani por ter vivido anos no país. O caso aconteceu no dia 30 de setembro. O voo Dubai-Tel Aviv foi desviado para a Arábia Saudita e de lá os passageiros foram levados em segurança para Israel. Até que o ataque seja devidamente esclarecido, os voos Dubai-Tel Aviv estão cancelados.
0: E a Quest também divulgou a última rodada da pesquisa eleitoral para o governo dos estados no primeiro turno. Confira os votos válidos.
1: Em São Paulo, a pesquisa mostra que o governador Tarcísio de Freitas, do Republicanos, tem 60% das intenções de voto. Fernando Haddad, do PT, aparece com 36%. Vera Lúcia, do PSTU, e Vivian Mendes, do Unidade Popular, tem 2% cada. Carlos Machado, do PCB, não pontuou. A Quest ouviu 3.702 eleitores entre os dias 2 e 3 de outubro. A margem de erro da pesquisa é de 2 pontos percentuais. Para o governo do Rio de Janeiro, a Quest mostra o prefeito Eduardo Paes, do PSD, na frente, com 49% das intenções de voto. Douglas Ruas, do PL, com 40%. Antony Garotinho, do Republicanos, tem 6%. William Siri, do PSOL, 3%. O Tribunal Superior Eleitoral decidiu que os votos de Antony Garotinho, do Republicanos, serão computados como anulados sob júdice. O recurso dele contra o indeferimento da candidatura ainda será analisado. No cenário sem Garotinho, Paes tem 51% dos votos válidos e Douglas Ruas, do PL, 43%. A pesquisa ouviu 3.204 eleitores entre 2 e 3 de outubro. A margem de erro é de 2 pontos percentuais. Para governador de Minas Gerais, a Quest mostra que no primeiro turno, Cleitinho Azevedo, do Republicanos, tem 54%. Patrus Ananias, do PT, aparece com 23% e Alexandre Calil, do PDT, com 10%. Flávio Roscoe, do PL, tem 6%. Matheus Simões, do PSD, tem 4%. Gabriel Azevedo, do MDB, aparece com 2%. Ben Mendes, do Missão, tem 1% e os demais candidatos não pontuaram. A pesquisa ouviu 3.204 eleitores entre 2 e 3 de outubro. Em Pernambuco, a disputa para o governo do estado está acirrada. Raquel Lira, do PSD, tem 52%, João Campos, do PSB, 47%, Ivan Moraes, do PSOL, tem 1%. Guilherme Fonseca, do PSTU, professora Camila, do Unidade Popular, Renan Alais, do Missão e Vitor Assis, do PCO, não pontuaram. A pesquisa ouviu 2.652 eleitores entre 2 e 3 de outubro. No Distrito Federal, a Quest mostra que a governadora Celina Leão, do PP, tem 53% das intenções de voto no primeiro turno. Leandro Graz, do PT, tem 32%, Paula Belmonte, do PSDB, 10%, Ricardo Capelli, do PSB e Kiko Caputo, do Novo, 2% cada. Professora Samara Mineiro, do Unidade Popular, 1%. Os demais candidatos não pontuaram. A Quest ouviu 2.652 eleitores entre os dias 2 e 3 de outubro. As pesquisas foram encomendadas pela Globo.
0: Agora vamos para a pesquisa Datafolha de intenção de voto para governadores de vários estados. Os números mostram apenas os votos válidos, sem contar brancos e nulos.
1: Em São Paulo, o governador Tarcísio de Freitas, do Republicano, aparece com grande chance de vencer no primeiro turno, com 60% das intenções de voto. Fernando Haddad, do PT, aparece em segundo, com 35%, e os demais candidatos não passaram de 2%. O Datafolha ouviu 2.520 eleitores nos dias 2 e 3 de outubro. A margem de erro da pesquisa é de 2 pontos percentuais. Para o governo do Rio de Janeiro, o Datafolha pesquisou dois cenários. No primeiro, com Antony Garotinho, do Republicanos, e o candidato do PSD, Eduardo Paes, que aparece com 46% dos votos válidos. Douglas Ruas, do PL, tem 38% e Garotinho tem 7%. William Siri, do PSOL, tem 4% e os demais candidatos não passam de 2%. No segundo cenário do Rio, sem Garotinho, Eduardo Paes tem 49%.

0: Douglas Ruas aparece com 40% e William Siri tem 4%. Os demais candidatos não passam de 2%. No Rio, Datafolha ouviu 2.002 eleitores nos dias 2 e 3 de outubro. A margem de erro da pesquisa é de 2 pontos percentuais. Para governador de Minas Gerais, o Datafolha mostra possível vitória no primeiro turno de Cleitinho Azevedo, do Republicanos, com 53% dos votos válidos. Em segundo, aparece Patrus Ananias, do PT, com 21%, seguido de Alexandre Calil, do PDT, com 9%. Flávio Rosco, do PL, e Matheus Simões, do PSD, tem 4% cada. E Gabriel Azevedo, do MDB, tem 3%. Os demais candidatos não passaram de 2%. Em Minas Gerais, o Datafolha ouviu 2.003 eleitores nos dias 2 e 3 de outubro. A margem de erro da pesquisa é de 2 pontos percentuais. A disputa para o governo de Pernambuco está acirrada. Raquel Lira, do PSD, tem 49% dos votos válidos e João Campos, do PSB, tem 48%. Estão tecnicamente empatados dentro da margem de erro. Os demais candidatos não passam de 1%. Em Pernambuco, o Datafolha ouviu 1.650 eleitores nos dias 2 e 3 de outubro. A margem de erro da pesquisa é de 2 pontos percentuais. No Distrito Federal, o levantamento mostra a governadora Celina Leão, do PP, com 55% dos votos válidos, com eventual vitória no primeiro turno. Leandro Graz, do PT, tem 27%, Paula Belmonte, do PSDB, 10% e Kiko Caputo, do Novo, tem 4%. Os demais candidatos não passaram de 2%. No Distrito Federal, o Datafolha ouviu 1.620 eleitores nos dias 2 e 3 de outubro. A margem de erro da pesquisa é de 2 pontos percentuais.
1: Moura, eu queria que você explicasse para a gente esse caso do Rio de Janeiro, né? Porque a eleição é amanhã, o garotinho vai aparecer na urna, só que os votos dele vão ser registrados como anulados sob júdice até que isso seja resolvido. Como é que isso pode impactar na eleição do Rio?
2: Tem muita coisa no Rio que é inexplicável, né? Mas só para começar, eu acho absurdo o Tribunal Regional Eleitoral do Rio adiar uma decisão tão importante, né? Porque além de deixar o eleitor sem saber se voto vai valer ou não, teve alocação de fundo eleitoral num candidato que a gente não sabe se é viável ou não. Então teve dinheiro público utilizado para uma candidatura que não vai valer no final. Então isso para mim... Agora, a consequência disso prática, Rita, que a gente aumenta a chance de ter um segundo turno no Rio de Janeiro entre o Eduardo Paes e o Douglas Ruas. Não, o Douglas Ruas teve uma evolução muito rápida aí nos últimos dias. E lembrando que o Rio, o Cláudio Castro também teve uma evolução rápida nos últimos dias em 2022, ele ganhou no primeiro turno. O Ramage perdeu a eleição para o Eduardo Paes em 24, mas também teve uma evolução rápida na reta final. Então o Rio, que ninguém esperava, agora tem uma grande chance de ter segundo turno.
1: E se essa questão do garotinho tivesse resolvido, esses 9%, né? Poderiam ser distribuídos ali em candidatos como o Eduardo Paes e tanto o Douglas Rua, dependendo do eleitor.
2: Certamente, aumentava inclusive a chance de primeiro turno, porque a gente ia ter duas candidaturas competitivas, que é o caso de São Paulo, que só tem duas candidaturas competitivas. Então, assim, isso é muito ruim, né, em todos os aspectos, né? Eu não consigo acreditar por que o tribunal não conseguiu tomar uma decisão muito antes sobre esse tema, e até evitar que a gente, dinheiro público fosse usado numa campanha dessa.
1: Savarese, eu queria que você comentasse esses outros estados, também pensando nesse cenário federal, né? Porque a gente tem lugares onde pode terminar em primeiro turno e isso acaba impactando também na eleição para presidente, se houver um segundo turno, né?
3: Com certeza. Bom, São Paulo dá essa clara impressão de que vai terminar o primeiro turno com duas candidaturas que são competitivas e uma muito à frente do governador Tarcísio para a reeleição. E alguns desses outros estados que estão indicando mais ou menos isso têm uma certa tradição em terminar o primeiro turno também, como Minas Gerais, Bahia. Acho que a gente vai ter que ver alguns outros, como Paraná, que tem três candidatos competitivos, para saber como é que isso vai se dar no segundo turno. Enfim, o ex-juiz Sérgio Moro, que era apontado como favorito também até algum tempo atrás, nos últimos dias viu o candidato do governador Ratinho subindo muito e isso pode interferir bastante na perspectiva de vitória dele por lá. De outros grandes colégios eleitorais também tem o Ceará, que a gente tem visto uma virada, né, pelo menos nas pesquisas nas últimas...
1: Do governador Eumano na frente do Ciro Gomes.
3: Isso vai produzir, enfim, efeitos na política cearense que acho que vão muito além da briga fraterna entre os irmãos Gomes.
1: Muito além do meme, né?
3: Muito além do meme, né?
2: Só fazer um ponto importante, na nossa conta aqui, a gente vai ter 19 eleições acabando em primeiro turno, que vai ser um recorde por vários motivos. O primeiro que tem poucas candidaturas, São Paulo teve segundo turno em 22, mesma coisa Pernambuco, e os governadores são bem avaliados. O caso do Elmano é um governador bem avaliado. Ele estava atrás nas pesquisas, mas é um governo bem avaliado.
3: Desculpa. Sim, não, imagina. E lembro até do caso da Bahia, que o governador nem é tão bem avaliado quanto o Elmano, pelo que a gente tinha visto, né? Fui lá há poucas semanas, há duas semanas ele estava à beira de perder a eleição bem para CM Neto. Hoje o cenário já mostra dentro da margem de erro, mas com o Jerônimo Rodrigues à frente, né? Mas, enfim, de qualquer maneira, como a gente também viu, muitas oscilações, movimentos de última hora, antipetismo de chegada, talvez apatia de última hora. É bom a gente ver a urna amanhã, voto contado é o que realmente importa, no fim.
1: Agora, Maurício, quando não há segundo turno para governador, as pessoas costumam ir votar menos? Então, tudo bem que presidência é um cargo majoritário importante, né? Mas o que pode acontecer em estados em que as pessoas precisam ir e acham que já está resolvido? Corrida.
2: A resposta é, depende do estado, né? A gente tinha um histórico de estados do Nordeste que não tinham segundo turno ter um comparecimento menor no segundo turno. Só que 2022 mudou isso. 2022 a gente teve maior comparecimento no segundo turno, inclusive nesses estados do Nordeste. Inclusive São Paulo tem uma tradição. São Paulo, mesmo não tendo segundo turno, a gente não teve segundo turno em 2014, tem histórico de comparecimento. E uma coisa que eu aprendi em 2022 é assim, se a gente tiver uma eleição presidencial amplamente polarizada, a chance da gente ter um comparecimento bastante semelhante é grande. Foi o que aconteceu em 2022.
1: Mesmo quando o eleitor não está muito apaixonado pela ideia?
2: Tem a coisa de não estar apaixonado pela ideia e tem o medo, tem a rejeição do outro lado ganhar. Então, o medo costuma mobilizar muito os eleitores.
3: Se houver um segundo turno, são 3 semanas a mais de muitas coisas que podem acontecer nesse país que...
2: Vai ter vídeo.
3: Enfim, em 10 minutos, pode ter vídeo, pode ter texto, pode ter muita vídeo. Coisa.
1: E o São Paulo é o campeão brasileiro feminino de 2026. Na segunda partida final, disputada hoje à tarde, o time do Morumbi, que jogava pelo empate após ter vencido o jogo de ida, ficou no 1-1 com o Corinthians.
0: O tricolor começou a partida em busca do gol e conseguiu logo aos 10 minutos, quando Bia Menezes recebeu o passe de Aline Milene, chutou cruzado e a bola entrou no canto direito de Nicole. Pouco depois, a goleira do São Paulo, Carlinha, falhou ao tentar afastar a bola e Juliette, que estava na jogada, empatou o duelo para o Alvinegro. Na segunda etapa, as brabas tiveram uma grande oportunidade do gol da virada quando Érica foi puxada por Robinha dentro da área e a juíza marcou o pênalti após consulta ao VAR. Na cobrança de Gabi Zanotti, Calinha fez a defesa e vibrou muito. As soberanas seguraram o empate e após o apito final, uma grande festa tomou conta do Morumbis. O São Paulo conquistou o título brasileiro de 2026 e cravou um novo recorde de público do futebol feminino de clubes na América do Sul, com 49.405 torcedores.
1: Sei que vocês vieram hoje só para comentar isso, vocês não queriam falar de eleição. 49 mil pessoas no estádio, futebol feminino está pegando?
3: Com certeza, eu torço para o Corinthians, preferia que ganhassem as bravas, mas eu acho que haver outros clubes que ganham o título nacional um ano antes da Copa do Mundo feminina ser realizada no Brasil é um incentivo, espero que isso aconteça também em outros estados que têm clubes de futebol importante, que montem suas equipes femininas a sério e não botem elas isoladas em campos ruins, em vestiários lamentáveis, clubes de primeira divisão do futebol brasileiro masculino fazem isso ainda hoje. E o São Paulo ganhar, parabéns ao São Paulo e que mantenha o seu investimento nesse futebol feminino.
1: Bom, temos um corintiano, mas temos um São Paulino que pediu desde o começo do jornal que queria comentar.
2: Muito mais importante que a eleição isso. Eu queria dar parabéns à torcida de São Paulina, campeã brasileira de futebol, às mulheres de São Paulo. E eu queria dar uma sugestão para a diretoria de São Paulo, vender o time masculino e investir nesse time feminino que a gente vai ganhar mais com isso.
1: Polêmica! Bom, eu agradeço a participação do presidente do Instituto Ideia e pesquisador da Universidade George Washington, Maurício Moura, e do jornalista Maurício Savarese, correspondente da Associated Press. Boa noite, obrigada por estar aqui hoje com a gente. Amanhã é 4 de outubro, dia de eleição e mais do que um dever, o voto é a forma mais direta de definir os rumos do nosso país. A TV Cultura está de olho no voto, com boletins de hora em hora, acompanhando os votos dos candidatos e também apoiando os eleitores. 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Um ótimo domingo, bom voto.
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1: 21:59.
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4: Olá, seja muito bem-vinda, seja muito bem-vindo. Mais uma edição do Diversas no Ar. Toda semana eu trago um recorte feminino da cena musical contemporânea do Brasil. E hoje eu abro com a Pitty, maravilhosa Pitty, que anuncia a chegada de um novo álbum que leva o nome dela, previsto para outubro. E ela lançou o single Sobremesa para abrir os caminhos. A gente começa com Sobremesa, Pitty.

Ouvimos Pitty com Sobremesa, abrindo diversas hoje. E agora eu sigo com mais baianas por aqui. Michelle Abu, do álbum Qual é o Tambor? A gente ouve Qual é? E na sequência, Larissa Luz, com A Fúria do Tambor, do novíssimo Desmonte.

0: Essa foi Larissa Luz, ouvimos A Fúria do Tambor, do álbum Desmonte, de 2026. E antes, toquei Michelle Abu, do trabalho Qual é o Tambor? Ouvimos Qual é?
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0: Agora tem Vanessa da Mata, a gente ouve Maria Sem Vergonha.

Elza Soares, No Tempo da Intolerância. Música de Elza Soares, Pedro Loureiro, Humberto Tavares e Jefferson Júnior. Do álbum póstumo da Elza, No Tempo da Intolerância. E antes, Vanessa da Mata, ouvimos Maria Sem Vergonha. Sigo com Ju Estraçacapa, com essa releitura da sua própria obra, com as participações de Alen Oléria e Açucena. A gente ouve Triste Louco.

Essa foi Gal Costa, de Moraes Moreira e Galvão. Relembramos Dê um Rolê. E antes, Ju Estraça Capa, com as participações de Helen Oléria e Açucena, Triste Louco ou Má. E a gente segue com Kátia de França, Fênix.

Ouvimos Josiara, ela junto com Margarete Menezes, Lado a Lado, composição de Josiara. Toquei antes Fênix, Kátia de França, dela. Mais Paraíba por aqui, a gente vai com Bicharte, dela e Big Jazzy, Maria Padilha.

Ouvimos Luana Flores, com a participação de Juliana Linhares, Alumeia, de Luana Flores e Ramiro Galas. E antes, Bicharte, dela e Big Jazzy, Maria Padilha.

Você não vai acreditar. Eu me apaixonei por um emoji. Para ser mais específico, eu me apaixonei pelo emoji da Via Láctea, sabe? Aquele que é um quadrado com uma noite estrelada dentro. E daí que todo dia eu pego meu celular e olho para esse mini quadradinho. Eu olho fundo, eu olho com força, torcendo para o impossível acontecer. Vai que ali dentro aparece uma estrela cadente, daquelas que quando vem a gente pode fazer um pedido. Se ela vier, eu já sei o que eu vou pedir.

Ouvimos Marina Mello com a participação de Maurício Pereira, do trabalho Ousar Abrir, da Marina, de 2025. Ouvimos Prometeu, composição dela. E antes, Pluma Black, Tulipa Ruiz, dela e Negro Léo. Agora tem Letícia Novaes, ainda na época do Letucci. A gente ouve Loteria.

0: Essa foi Bia Ferreira, ela junto com a cubana La Dame Blanche. Ouvimos Algoritmo. E assim eu encerro essa edição do Diversas. Agradeço a sua companhia. Na próxima terça-feira eu trago um novo episódio. O Diversas conta com o apoio de produção da Marina Bertazzoni, edição e montagem Carlos Lima.
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3: 22h58.
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5: 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A apresentação é minha, Giovana Chaves. A música que abre esse horário é Dois Rios.

Ouvimos de Cazuza, Rogério Meanda e João Rebouças com Cazuza, O Nosso Amor a Gente Inventa. Antes de Samuel Rosa, Loborges e Nando Reis com Skank, Dois Rios. 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Ângela Rorô.

Ouvimos de Marina Lima com ela que ainda virão. Antes de Arnaldo Batista e Rita Lee com Os Mutantes, Balada do Louco. 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Beto Guedes.

Ouvimos de Cassiano, com ele, A Casa de Pedra. Antes de Beto Guedes, Loborges e Fernando Brandt, com Beto Guedes, Feira Moderna. Roberto Carlos.

Ouvimos de Gonzaguinha com Daniel Gonzaga, Recado. Antes de Roberto Carlos e Erasmo Carlos com Roberto Carlos, Além do Horizonte. 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Martinho da Vila.

0: os poetas Cruz de Souza e Solano Trindade falavam muito em liberdade. Silas de Oliveira e Mano Décio da Viola narraram.
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Encerramos a programação de hoje com Olivia Raime, Jogo de Roda, de Edu Lobo e Rui Guerra. Antes de Mano Décio, Manuel Ferreira e Silas Oliveira, com Martinho da Vila, Heróis da Liberdade. Eu sou Giovana Chaves. Nessa semana, sou eu quem apresenta o programa de estágio da Rádio Cultura Brasil. Seleção musical de Vitor Silva Costa. Trabalhos técnicos de Antônio Silva. Supervisão, Eduardo Weber. Continue ouvindo a programação da Rádio Cultura Brasil.

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1: Do álbum Caro Vapor 2, Qual a Forma de Pagamento? De Dom L. Tem Bosta de Estúdio.

0: Bossa de Dom L. Yuri Rio Branco com Dom L. no registro Caro Vapor 2. Qual a forma de pagamento? Produção do selo Caro Vapor Vida com distribuição da Alta Fonte e edição Boa Música. 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
5: 23h58.
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1: 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Nesta semana, a seleção é de Vitor Silva Costa. A apresentação é minha, Giovana Chaves. Vamos começar essa programação com Lulu Santos.

ouvimos de Ed Motta e Ronaldo Bastos com Ed Motta, Vendaval. Antes de Lulu Santos e Nelson Motta com Lulu Santos, De Repente Califórnia. 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Lenine.

Ouvimos de Padeirinho e Jorginho com Jardes Macalé, Favela. Antes, Djavan com Lenine, Maçã do Rosto. Zé Eduardo.

Ouvimos de Nelson Cavaquinho e Guilherme de Brito com Cássia Eller e Guilherme de Brito, Erva Daninha. Antes de Ricardo W. Tavares, Zé Eduardo, Cláudio Pinto e Rafa Moraes com Zé Eduardo, deixa. 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Juliano Gal.

0: Ouvimos de Tim Bernardes com o terno Ai Ai Como Eu Me Iludo. Antes de Sérgio Bandeira e Ângela Rorô com Juliano Gauchi, A Mim e a Mais Ninguém. Zé Cabaleiro.
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Ouvimos de Chico César com ele, Guru. Antes de Zé Cabaleiro, com ele, Telegrama. 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Roberta Sá.

E Vinícius de Moraes com Roberta Sá, Chega de Saudade. Chico Buarque.

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Encerramos a programação com Bye Bye Brasil, na voz de Chico Buarque, uma composição dele e Roberto Menescal. Eu sou Giovana Chaves. Nessa semana, sou eu quem apresento o programa de estágio da Rádio Cultura Brasil. Seleção musical

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4: Cinco horas e 58 minutos.
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8: Olá, ouvinte, seja bem-vindo. O programa de hoje começa com Oswaldinho Viana e Marisa Viana,

Nós ouvimos A Dor da Saudade, de Elpidio dos Santos, com Oswaldinho e Marisa Viana. Na sequência, Inesita Barroso.

0: com Dino Franco e Mouraí, de Nestor de Souza Prado e Ari Lopes, Viola e Luar, com Inesita Barroso, de Marcos e Paulo Sérgio Vale, Viola em Luarada.
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0: Com Sulino e Marrueiro, ouvimos de Sulino e Moacir dos Santos, Velho Feliz. Antes, com Jacó e Jacozinho, de Marrequinho e Ubirajara, Três Noites.
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0: com Viola Quebrada, a composição de domínio público, Cana Verde, com Tião do Carro e Odilon, de José Caetano Erba e Tião do Carro, Moça Canavieira.
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Ouvimos com Alvarenga e Ranchinho, da dupla, Aquela Flor. Antes com Silveira e Barrinha, de Brejão, Beija-Flor das Penas Verdes. Na sequência, duas composições de Zé Fortuna.

0: Ouvimos com Zé do Rancho, de Zé Fortuna, Lembranças. Antes, com Craveiro e Cravinho, também de José Fortuna, Lembrança.
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0: com Cascatinha Inhana, de Dunois Carvalho, Guaraçaí. Antes, com Jorge Luiz e Fernando, de Jaque, A Majestade, o Peão.
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com Caio e Canhoto, de Mário Zan e Arlindo Pinto, Xalana, com Nalva Aguiar, de Oswaldo Souza Cordeiro, numa versão de Zé Fortuna, Anaí.

0: Voninho interpretou, de sua autoria e Baduí, Baile Gaúcho. Por hoje é só. Continue ligado na Cultura Brasil.
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7: 7 horas.
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9: Olá, ouvinte da Rádio Cultura Brasil, aqui é Laura Mayumi, chegando com a programação musical da Rádio Cultura Brasil. Nessa próxima hora, você vai ouvir Moraes Moreira, Som dos Mutantes, Tom Zé, Secos e Molhados e muito mais. E eu vou abrir com Alaíde Costa, cantando Júnior Barreto, Atami.

Esse foi o Chico César, dele A Prosa Impura do Caicó. Antes teve Alaíde Costa com Atami, de Júnior Barreto. Na sequência tem Dominguinhos e Elba Ramalho, De Volta pro Aconchego.

Ouvimos Te Faço um Cafuné com Mariana Idari Mestrinho, música do Zé Zum. Antes, Dominguinhos e Elba Ramalho com De Volta pro Aconchego, uma composição de Dominguinhos em parceria com Nando Cordel. Seguimos com o som do Moraes Moreira, Sintonia.

Esse foi o Paulo Neto com Coração Selvagem, música de Belchior. Antes, Moraes Moreira, dele, Fred Góes e Zeca Barreto, Sintonia. Seguindo com música aqui na Rádio Cultura Brasil, agora tem Som dos Mutantes.

Essa foi Flores Astrais, música de João Ricardo e João Apolinário, com Secos e Molhados. Antes, Mutantes, Ando Meio Desligado, música de Rita Lee, Arnaldo Batista e Sérgio Dias. Seguimos agora com o som do Tom Zé.

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Ouvimos Amor é para quem ama com Lenine, uma parceria dele com Ivan Santos. Antes teve Tom Zé dele Amar. E seguindo com música aqui em 77,9 FM, você ouve agora Cinco a Seco.

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Ouvimos Vitor Ramil e Zé Cabaleiro com Contraposto, uma música de Vitor Ramil sobre um poema de Joãozinho Gomes. Antes, Cinco a Seco, Coisas Dentro das Coisas, de Vinícius Calderone, Tó Brandileone e Léo Bianchini. E na sequência tem Caetano Veloso.

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Esse foi o André Abujanra com Povo Bonito, composição dele. Antes teve Caetano Veloso com música do Jorge Benjor, Zumbi. Seguimos com Luísa Liã em Iarinhas.

0: Ouvimos Arthur Nogueira, Saída de Emergência, música de Antônio Cícero, João Bosco e o Ali Salomão. Antes, a Luísa Lian, uma parceria dela com Leda Cartum e Arinhas. E é isso aí, eu sou a Laura Mayumi. Na apresentação e na seleção musical, eu fico por aqui e agradeço sua companhia. Siga com a gente aqui na Rádio Cultura Brasil. Um abraço e até a próxima.
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5: Oi, oi, eu sou a Roberta Martinelli, esse é o nosso Cultura Livre e hoje eu recebo aqui a Paula Tesser. Paula Tesser nasceu na França, mas foi em Fortaleza que ela gravou com o Valdo Aderaldo o Retrato do Vento, seu primeiro disco.
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5: Em 2013 foi a vez de lançar o Valha, sua estreia solo com canções de diversos compositores. Chegou a hora de se despedir desse trabalho para dar passagem para o novo, e essa despedida começa aqui e agora. A gente já começa com música do disco Valha, a música que abre o disco, que é Cobra.

0: Essa foi Bárbara Eugênia com A Chave. Antes teve Paula Tesser com Cobra. E agora sim a gente começa com o papo com a Paula Tesser.
1: Eu vou começar apresentando todo mundo para a gente ficar bem íntimos. Vou começar com a Daniela Nunes, Alexei Kurkdjian, Samuel Fraga, Yuri Batista, Dustan Galas e Paula Tesser. Bom, bem-vindos, gente. Esse programa é tipo um sonho. Por que que até hoje a gente não tinha feito Valha? Alguém sabe me explicar?
2: Eu acho que a culpa foi lá daquele nosso encontro maravilhoso no Edifício Itália, entendeu?
1: Será que foi aquilo? A gente gravou há muitos anos um Cultura Livre no Edifício Itália. Dustan, Paula e eu. Aquilo foi 2013, 14, que foi a época do lançamento do disco. Mas esse disco é um dos discos mais preciosos da música brasileira, na minha humilde opinião. Queria saber dessa... Eu falei ali, né? Ela tá se despedindo de um disco. Depois eu achei forte essa frase. Porque como é esse movimento de despedida? Me fala um pouco da trajetória do Valha.
2: Passaram-se esses 13 anos. É um disco que eu não me canso de ouvir. Eu geralmente sou muito crítica. Não... Eu, talvez seja por isso até mesmo que tenha demorado tanto tempo também para a gente começar a estartar um próximo. E eu tenho muito amor por ele, né? O Alex fez os arranjos de cordas do disco e a convite do Stan, que a gente tinha como referência as músicas do Gainsbourg, de música francesa, naquele disco História de Melody Nelson. Enfim, me apresentou o Samuca, o Zé Negro, que não está aqui, mas que está o Yuri, maravilhoso. Então, assim, ele teve a sua trajetória longa e ainda muito, muito presente. A gente até brinca de deslançar o Valha para lançar de novo. E eu não acho isso uma má ideia. Eu acho,
1: também
2: inclusive,
1: não acho.
2: Uma ideia de gênio.
1: E você fez esse e o show do Valha?
2: Então, o show do Valha a gente fez o Prata da Casa, né, que foi maravilhoso, que foi inclusive com as cordas.
1: Lá em 2013.
2: Lá em 2013, e a gente está tendo as cordas no palco agora, depois de 2013, né? Então é isso mesmo.
1: O Prata da Casa é um projeto muito precioso do Sesc, que leva sempre artistas, acho que com até um disco, para se apresentar no palco. Então, muita gente que hoje faz a música brasileira apareceu pela primeira vez nesse palco do Sesc.
2: Isso, maravilhoso. E aí depois alguns shows em Fortaleza, Dragão do Mar, alguns aqui em São Paulo, dividi um palco com o Beto Vilares, que a gente fez na Serralheria, quando ainda existia, eu acho que não tem mais.
1: Não tem mais.
2: Enfim, circulou algumas vezes, circulou pouco, pode circular mais, mas agora também vamos dar passagem para outras canções, outras ideias.
1: Sim,
2: vai ser muito bom.
1: Mas fica a ideia do deslançamento também, que é uma boa.
2: Ela é maravilhosa.
1: A gente vai seguir com mais uma música desse disco. Paula, me ajuda a anunciar, é muito difícil. Eu vou tentar e depois você me corrige, tá? Demon et Merveille.
2: Demônios e Maravilhas. Demons et Merveilles, do Jacques Prévert e do Cosma.
1: Essa.

0: Essa foi Thier com aula de francês. Antes teve Paula Tesser com De Mons et Merveilles. E tem mais papo.
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2: Queria falar das composições do Valha, né? Porque tem muitos compositores. Queria saber como é que foi essa pesquisa de repertório, se você fez isso você e do Stan. Como é que foi?
3: Fizemos. Na verdade, começamos com a primeira de todas, né, do Stan, foi Pode Me Torturar. Num barzinho lá no Arlindo, que eu vi aquele rapaz ali de blusa listrada, chamei. Aí eu falei assim: tem uma música da Rainha do Forró que eu quero muito gravar, quero fazer um disco, eu só tenho essa ideia. Ela. Vamos. Aí a gente ficou trocando ideia, Facebook, não era?
2: Facebook era uma rede
3: Muita.
2: social que tinha brincadeira.
3: Facebook. Muita conversa na madrugada. E aí eu trouxe algumas, trouxe Cobra, De Mons et Merveilles. E aí, Dustan foi trazendo outras, tudo Blue. Tem duas músicas dele. Na verdade, três, né? Duas dele, que é Mon Amour, e uma que a gente vai tocar, que é Você Tem Medo de Gostar de Mim. Tem uma parceria dele com Fausto, que é Bolero Negro. E aí a gente tinha o Fausto Nilo como nosso muso também. Então, tudo Blue, né? Que é dele com o Pepeu Gomes. E tinha essa coisa meio permeando o Ceará, mas a gente colocou uma do Valdo Aderaldo, que era meu companheiro, que eu fiz um primeiro disco, que
2: Lá
3: era
2: em
3: Gente
2: dois mil e
3: Esquisita, lá
2: quatro,
3: em As Meninas Nem Eram
2: lá
3: Nascidas.
2: é.
3: E tinha que ter uma música francesa, então eu trouxe essa, e que eu queria muito, e a do Arthur Bragante, que foi o Dustan que trouxe, que foi Luz Interior. Tem também Quase Pronto, que é um amigo músico, é
2: Bem,
3: compositor
2: quem
3: cearense,
2: estão?
3: o Oscar Arruda. Então, assim, foi uma dobradinha minha e do Dustan.
2: E você compõe?
3: Não. Mas quem sabe agora, nessa
2: Olá,
3: maturidade,
2: já
3: eu
2: soltou
3: tô.
2: esse teaser.
3: Então, mas é que agora eu acho que assim, é tão bom envelhecer, sabe, Roberta, e chegando pertinho assim, tô quase nos 60, então a vontade de fazer só o que eu quero, sem nenhum julgamento, tô nem aí, sabe? É muito prazeroso isso. Eu vejo assim a dificuldade que é de ser adolescente, de se formar mulher como as duas minhas duas filhas, né? Em que você tem que meio que se achar no mundo e no olhar dos outros. E com isso, com o tempo, pelo menos para mim, eu vou perdendo isso. E isso é muita liberdade. E eu gosto, eu tô gostando, achando que esse vai ser o tempero do que vem aí.
0: Agora a gente vai com música, Paula Tesser com Quase Pronto.

0: Essa foi Mamundi com Leve, antes Paula Tesser com Quase Pronto. E tem mais papo.
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2: E eu queria falar sobre o show do pessoal do Ceará que você tem feito com o Jonathan Dol e a Soledad. Da onde veio essa ideia?
3: O Alexandre Matias nos convidou para. Na verdade, essa ideia começou antes, porque eu fiz um show no centro da Terra com o Dustão, o Samuca e o Zé Negro, de músicas do Ceará. Isso há 3 anos atrás. Quando a gente terminou esse show, o Matias me chamou de lado e falou: Olha, eu tenho a vontade de fazer o show do disco Meu Corpo, Minha Embalagem, Todo Gasto na Viagem, que é esse disco de 73, do Ednardo, Tete e Roger. Então, acho que ele me viu cantando as músicas do Ceará e então me convidou para montar esse show. Aí a gente pensou em ter mais dois cantores bem diferentes, né? Porque a gente tem estilos diferentes, assim, a gente nada em raias bem distintas, belíssimas e muito fortes. Então eu convidei a Sol e o Jonathan Doll. E aí a gente montou uma banda que o, quer dizer, não é que montou a banda, o Matias convidou o Ondas de Calor, que é uma banda também de cearenses, exceto o Allen, que é de Alagoas, eu acho. E aí a gente estreou esse show no Sesc Pompeia, que foi no teatro, e foi muito lindo, com a presença do Roger, e foi muito emocionante. Ele é maravilhoso, ele é genial, as músicas são belíssimas, e eu tenho uma admiração gigantesca pela Tete, como cantora, como pessoa. E aí a gente chegou a fazer mais um show em Fortaleza, depois fizemos outro no Bona. É um projeto que tá se sustentando, que está muito gostoso de fazer.
4: Deve ter sido forte para ele, né? Tá
3: Sim.
4: lá no.
3: Ah, ele chorou, ele se emocionou
4: Imagino,
3: algumas
4: tipo,
3: vezes.
4: 50, sei lá quantos anos
3: Ai,
4: depois
3: eu
4: ele
3: chamo
4: tá.
3: muito a Tete, assim, para mim, na hora que eu canto as músicas dela, do disco, e assim eu dou ali uma chamadinha para estar pertinho com ela, porque ela infelizmente não tem condições.

0: mas de vir até São Paulo, até mesmo de cantar no palco. Ela foi convidada, óbvio que a gente queria que ela estivesse, né? Pra gente não faz sentido fazer uma homenagem desse disco sem a presença deles.
1: E vocês fizeram lá, né?
0: Fizemos, e o Roger esteve presente.
1: Tá. Que lindo. E esse disco é um disco belíssimo e acho que não tem nos tocadores. Tem coisa que não tem,
0: não
1: gente.
0: Tem. Não
1: esse
0: tem.
1: Não tem.
0: Não tem esse disco. Inclusive, eu até falei com o Ednardo na época, porque perto do show, eu falei, poxa, se a gente pudesse colocar nos tocadores digitais, nas plataformas, seria maravilhoso, até mesmo pra gente divulgar, mas os fonogramas são todos da Warner. Aí quando eu vi que era a Warner, eu falei, bom, deixa pra lá que não vai chegar a tempo.
1: Beijo, vai demorar demais. Bom, vamos com mais uma música agora. Você Tem Medo de Gostar de Mim.

0: Essa foi Adriana Partimpim com Gatinha Manhosa. Antes teve Paula Tesser com Você Tem Medo de Gostar de Mim. E tem mais papo.
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2: Paula, quando eu te entrevistei lá atrás, naquele terraço, em 2014, você me falou que você tinha umas fitinhas do seu pai e que você pretendia algum dia fazer algo com elas.
3: Meu pai, ele, quando eu era, devia ter uns 5, 6 anos, ele tinha um gravadorzinho. E eu tenho algumas fitas dessa em que ele sempre começa. Paris, 3 de maio de 1976, Paula. Aí ele dizia o nome da música, era Uma Casca de Banana. É, foi numa casca de banana que eu pisei. E aí vai, músicas francesas. Eu tenho várias dessas, que depois eu acabei passando para um CD. Acho que elas deviam ter ficado em fita, porque agora no CD eu não sei nem como ouvir. Talvez fita fosse mais fácil. Mas tenho sim, é verdade.
2: Você está pensando nesse novo trabalho e tem coisas a ver com a minha cidade dessa vez? É verdade?
3: Tem, sim. Já vai completar 8 anos que eu estou em São Paulo. É uma cidade que eu gosto muito. Eu vim uma primeira vez. Verdade, quando eu vim foi para gravar o disco. O Dustan mora aqui, né? Eu morava em Fortaleza. Tinha conseguido um edital, liguei para ele. Falei, olha, eu estou com essa graninha curtinha. Eu vou, ele disse, venha. Eu falei, mas será que agora é a hora? Ele disse assim, venha, que ruim não vai dar, né? Ruim não fica.
2: Não deu.
3: E aí quando eu vim gravar, eu disse assim, puxa, quero morar nessa cidade. E aí a vida fez com que eu conseguisse me organizar. Em 2018 eu vim, me casei, né? Então vim para ficar com a Lua e minha filha veio. E aí a vida começou em São Paulo. E criei muitas relações de amizade, né? Trabalho com o Beto Vilares desde que eu cheguei, que é um grande amigo que eu gosto muito. Então, passei a conviver, né, com Zé Negro também, que é muito próximo, Samuca, Dustam, amigo assim do meu peito. E muitos artistas maravilhosos que moram aqui em São Paulo e que eu admiro muito, né? Como Ava Rocha, que eu, assim, tenho uma admiração medonha por ela. Tatá, Aeroplano, assim, que não dá, entendeu? Para pensar nele sem você achar que essa pessoa não é daqui, desse lugar. Então, assim, seria muito bom poder permear por esses afetos, né? Quem será? E uma música francesa também, que não pode deixar de ter, porque eu amo, né, falar, enfim, faz parte de mim.
2: Bom, a gente vai encerrar, queria agradecer vocês, foi lindíssimo, assim como eu imaginava que seria. E, bom, daqui a pouco vocês voltam, eu acho, pelo jeito, não? Ah, para encerrar, quase que eu esqueço aí, não ia responder essa, Cultura Livre por Paula Tesser.
3: Ah, é você todinha, Roberta, é muita generosidade.
2: É isso. Obrigada, gente. Foi lindo. A gente vai encerrar agora, mas claro que para encerrar tem mais música e depois tem a faixa bônus. Mas a gente encerra com Tudo Blue.

0: Essa foi Paula Tesser com Tudo Blue, belíssima versão, e agora a gente tem a nossa faixa bônus.
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0: Bem-vindos! Vocês acabaram de chegar na faixa bônus do Cultura Livre, hoje com a Paula Tesser, que era um sonho antigo meu, muito antigo. Paula, o que você trouxe pra gente na faixa bônus?
2: Eu trouxe um pedacinho do Ceará. Eu trouxe uma música chamada Beira-Mar, que me remete muito à Fortaleza.
0: É uma música do Ednardo. É. E...

0: anos ali ou veio depois?
1: Não, veio desde nessa época. Eu acho que até no, na época que a gente morava na França, eu convivia com alguns, bom, com uma comunidade brasileira, então ouvia-se músicas brasileiras, mas não tão cearenses. Realmente, eu acho que o meu contato com a música cearense, ela aconteceu quando eu passei a morar no Ceará.
0: Então agora um pouquinho do Ceará para vocês, com Paula Tesser, Beira Mar.

0: Esse foi o Cultura Livre de hoje com a Paula Tesser. Eu sonhava com esse programa há um tempão. Esse programa tem a minha apresentação, eu sou a Roberta Martinelli. O apoio de produção é da Mavi Parras e a montagem do Altair Borges. Um beijo e até a próxima.
1: Pronto, essa valeu.
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15: 9 horas.
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18: Olá, ouvintes. Aqui é a Teca Lima, a partir de agora, na seleção musical e também na apresentação. E hoje eu vou abrir com Dançar para Não Dançar.

Com a banda Ed e a participação de Karina Burr, nós ouvimos o Baile Betinha, de Erasto Vasconcelos. E antes, com a Rita Lee e Tutti Frutti, da Rita, Dançar para Não Dançar. E seguimos com outras danças, agora com Chico César.

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Acabamos de ouvir Ciranda com o Seu Jorge e o Almaz, música de João de Aquino e Martinho da Vila. Antes, também Ciranda, com Gilberto Gil e Marlon Miranda, de Gil e Moacir Santos. E Dança, com o Chico César, música de sua autoria. Na sequência, a música de Juliano Holanda.

Ouvimos duas composições de Juliano Holanda, com Alessandra Leão, Partilha, e com o Juliano e o Ciba, Horizontal. Na sequência aqui pela Rádio Cultura Brasil, vamos ouvir o grupo do percussionista Ayrton Moreira, no clássico de Geraldo Vandré.

0: Com Edu Lobo e Tom Jobim, nós ouvimos de Edu e Paulo César Pinheiro, Vento Bravo. E antes com Ayrton Moreira, Flora Purim e grupo do Geraldo Vandré, Fica Mal com Deus.
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Ouvimos com o céu dela mesma Minhas Bics, antes com o Lulu Santos, dele mesmo Lua de Mel, e com Manhana, do Chico Buarque, Bastidores. Agora tem Malu Magalhães.

Nausette, dela e de Luiz Tati, Crápula. E antes com Malu Magalhães, de sua autoria, Você Não Presta. Para fechar, Caetano Veloso.

Caetano Veloso, do álbum Velô, de sua autoria, Comeu. Eu sou o Teca Lima, agradeço sua companhia e audiência, deixo um beijo e até amanhã.

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3: 10 horas.
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7: Olá, bem-vindos ao Cine Cultura, seu programa sobre música de cinema e universo do audiovisual aqui na Rádio Cultura. Eu sou Alexandre Ingrevalo e na edição de hoje uma entrevista inédita com Renata de Almeida, diretora da Mostra Internacional de Cinema de São Paulo, que chega agora em outubro à sua edição de número 50. Renata adianta detalhes da programação, relembra momentos especiais da mostra e fala da sua relação com a música de cinema. Fique com a gente.

0: Abrindo Cinecultura de hoje, A Cor do Som em Cinema Mudo, composição de Mu Carvalho. A seguir, a primeira parte da entrevista que eu tive a alegria de fazer com Renata de Almeida, diretora da Mostra Internacional de Cinema de São Paulo, que chega à sua edição de número 50, agora em outubro de 2026. Renata, bem-vinda à Rádio Cultura, viu? Prazer falar contigo.
1: Oh, prazer é meu, muito obrigada pelo convite.
0: Imagina.
1: Pois é, esse ano são 50 anos da Mostra, né? Eu entrei na 13ª.
0: Você entrou na 13ª em 70 e... Sim. Não, em 89, né? 89 foi
1: 89,
0: isso?
1: Isso. Faz tempo já, né?
0: Faz um tempinho. E aí não parou mais, né, Renata? Entrou e não saiu mais,
1: não.
0: Né?
1: Que não, legal. Infelizmente não, viu? Infelizmente, mas eu brigo que é a Mostra, né? A gente fica prisioneira aqui. Entrou,
0: é, muito
1: mais.
0: Bom, muito bom. 50 anos da Mostra de Cinema de São Paulo. A Renata, então, tinha 12 anos. Você se lembra de ter assistido antes de começar a trabalhar na Mostra ou não?
1: Sim, sim. Sei. Eu assisti, mas não muitos anos. Mas eu lembro, sim. Assistia. Você lembra do Metrópolis? Gostava muito do Metrópolis.
0: Sim,
1: e,
0: sim.
1: Mesmo na Augusta, né, no Sesc, eu em alguns,
0: sei.
1: Na Mostra, sim.
0: Que legal. E como é que aconteceu de você ir trabalhar? Porque você também fez FAAP, né? A gente quase foi colega de FAAP aí com um espaço de tempo de alguns anos. Como é que aconteceu de você entrar para trabalhar na Mostra de Cinema, Renata?
1: Tá vendo? E eu fiz rádio e TV
0: Eu
1: primeiro. Eu
0: também,
1: nem
0: eu
1: era
0: também.
1: cinema. Você também fez
0: Fiz
1: rádio e
0: rádio e
1: TV?
0: TV
1: Pois é, porque
0: também.
1: achava que cinema não tinha campo de trabalho, que era melhor fazer rádio e TV, né? Que a gente tinha mais trabalho. Aí eu fui fazer um curso em Nova York, vivi lá em 88, 89,
0: Sim.
1: fiz cinema, especialização em cinema documentário, e aí eu conheci o Leon através da Yara e da Jussara, que eu era minha roommate, assim, né? A gente dividia um
0: Sim.
1: apartamento. E quando eu voltei para o Brasil, estava meio pensando no que fazer e comecei a trabalhar na Mostra. E aí foi. E aí continuei até hoje.
0: Que maravilha, já são 37 anos, é isso? 37, se eu estou bem de conta, é 37,
1: Não,
0: né?
1: nem faz as contas, viu? Nem quero saber, mas.
0: Pois é, e você acabou se casando com o Leon Kakoff, né, que era o
1: Sim.
0: diretor da Mostra. Ele faleceu em 2011, Renata, 2011 que ele faleceu?
1: 2011,
0: 2011, e a partir daí você seguiu dirigindo a Mostra, levando adiante, certo?
1: isso. Sim, eu já era co-diretora, né? A gente trabalhava muito, quer dizer, eu entrei na 13ª e aí como produtora, e depois de alguns anos eu era co-diretora já, né? E a gente trabalhava muito unido. E aí eu continuei, né? Que era um trabalho que eu já fazia, claro que foi muito bem pesado, né? Mas tinha uma equipe muito. E aí eu continuei a partir da 11ª como única diretora.
0: Como é que eram as trocas com o Leon, né, que você conheceu ali no início da tua trajetória, depois vocês tiveram uma história juntos, claro, né, uma vida juntos, né? Como é que eram as trocas e depois seguissem ele nesse processo, Renata?
1: Pois é, né? Você sabe que eu acho que durou, a gente ficou juntos 22 anos, porque como a gente era casado, tinha dois filhos e trabalhava junto, as brigas não duravam muito, né? Porque você tinha uma briga de casa, mas você tinha que trabalhar. Você chegava no escritório e tinha que se entender. Ou você saía do escritório brava, você chegava em casa, tinha duas crianças, você tinha que se entender em casa. Então, as coisas a gente aprendeu a lidar, né, com esses dois tipos de relação e não levar muito os problemas de uma relação ou de um lugar para o outro, ou tentar sempre resolver muito rápido, né? Então, eu sempre brinco que eu não gosto de DR por causa disso, porque sempre você tinha uma coisa para resolver muito rápido, né? E a questão do Leon, a doença do Leon, morreu em 2011, né? Mas o câncer começou 8 anos antes,
0: Ah, nossa.
1: e depois, assim, era um melanoma, E já com uma micrometástase, eu lembro que as crianças eram bem pequenas, o meu menor era bebê, tinha 6 meses.
0: Nossa.
1: E depois ele melhorou, e a gente achou que nem ia voltar mais, e depois voltou com uma metástase cerebral, né?
0: Puxa.
1: E aí foi bem pesado,
0: É.
1: né? A gente foi na 35ª, a 35ª, né? Que foi aquela que tem um pôster do Piteco, né? Do Maurício de Souza, que o Leon, que a gente fez junto, mas o Leon morreu um pouco antes da mostra
0: Um
1: começar,
0: pouco
1: né?
0: antes, é.
1: Foi, né? E foi, você pode imaginar,
0: Sim.
1: né? Foi um grande terremoto, né? Eu brinco assim, né? É um terremoto, as terras se movem, você tem que descobrir um novo jeito de trabalhar, né? Um
0: É.
1: novo jeito de lidar com a equipe. Também
0: Sim.
1: existe uma coisa fora do escritório, fora da mostra, né? A mostra a gente não faz sozinha, faz com parceiros e tudo, né? Mas eu tenho uma lembrança assim de que foi uma época, claro, muito muito sofrida, muito
0: Sim.
1: triste, mas também por outro lado, uma época que teve a sua beleza, sabe? Através do apoio de várias pessoas.
0: Sei.
1: Eu lembro com muita emoção, assim, por exemplo, do Danilo, né? O Danilo, que era diretor do
0: Do
1: Sesc,
0: Sesc, é.
1: né? Então lembro ele chegando falando: não, Renata, você só vai ter mais apoio, nunca menos do Sesc.
0: Que ótimo.
1: Então, porque eu já trabalhava há muito tempo, né?
0: É.
1: Então, o que eu lembro é que teve muito apoio
0: Que
1: também,
0: maravilha.
1: né? Então, por isso que a gente conseguiu fazer. E eu acho que a mostra continuou e continuou muito firme. E mesmo assim, a 35ª, 36ª, que foi a primeira mostra que a gente fez sem o Leon, ela foi uma mostra muito forte, né? Teve exposição de as Polaroids originais do Tarkovsky no MASP, retrospectiva completa, né? Eu até fiquei no vermelho, né?
0: É.
1: Até fiquei, porque eu acho que foi um desespero para provar, né, que tinha essa capacidade de fazer,
0: Sim.
1: que ia ser uma grande mostra mesmo sem o Leon, que até a gente ficou no vermelho, né? Esse foi
0: Olha.
1: o lado ruim, mas foi uma grande
0: Caramba.
1: mostra.
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0: Do filme Laranja Mecânica, de Stanley Kubrick, ouvimos a composição de Beethoven, a Sinfonia número 9 em Ré menor, opus 125, segundo movimento, Scherzo, Molto Vivace, registro da Orquestra Filarmônica de Berlim, sob regência de Kirill Petrenko.
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0: A Mostra Internacional de Cinema de São Paulo chega à sua edição de número 50, agora em outubro deste ano. E para falar dos 50 anos e da programação especial do evento, a diretora Renata de Almeida é a nossa convidada no Cine Cultura de hoje. Aqui no programa, a Renata relembra momentos especiais da Mostra, adianta detalhes da programação dessa 50ª edição e fala da sua relação com a música de cinema. Vamos à segunda parte da entrevista. E as responsabilidades, né? Porque quando você olha para a história da Mostra, que estreou em plena ditadura em 77, né? Tinha ainda a censura acontecendo, tem o Leon que bateu de frente, conseguiu, né, se livrar da censura uns anos depois. Em 84 a gente ainda não vivia numa democracia, estava quase indo para a democracia, ainda assim, né? Ele conseguiu tirar a censura ali das análises dos filmes e tal, que devia ser super difícil você fazer uma mostra cultural tendo censura Sim. prévia, né? E quais as responsabilidades hoje, né, nesses 50 anos, e você preparando essa edição de número 50, como é que está sendo, Renata? Como é que está sendo essa responsabilidade?
2: Pois é, sabe que eu não gosto desses números redondos, né? Eu acho que é isso, né? É muita expectativa, e a expectativa é meio caminho para a decepção, né? Então, eu sempre fico... Mas eu acho que vai ser uma mostra forte. A gente está fazendo, já trabalhando há 2 anos num site... Porque essa história da tecnologia, né, a tecnologia nos enganou muito, eu acho, né? Porque todo mundo falou que nos venderam essa tal da tecnologia como algo mais democrático, que algo que seria mais barato. O que a gente vê é isso, né? O cinema tinha 100 anos. Um projetor de cinemecânica, você podia ter por 100 anos, que ele continuaria o mesmo, e hoje não, né? A sala de cinema é 2K, 4K, daqui a pouco vai ter 10K e você vai ter que estar trocando o teu computador, não serve mais, porque o programa não serve mais, vai ter que trocar. E o que aconteceu com os sites da Mostra é que um ano não conversava mais com o outro, né?
0: Sim.
2: Que a tecnologia ia mudando, e a Mostra que foi... que o site da Mostra, por muito tempo, era uma fonte de pesquisa, né? Ele começou a não existir mais, porque se um ano não conversa mais com o outro, você não tem o acervo, não tem como procurar... Então, a gente, para os 50 anos, o que a gente decidiu fazer? A gente está 2 anos trabalhando com acervo da Mostra e unificando toda a história da Mostra em um site só.
0: Que legal.
2: Que é um presente que a gente vai oferecer para ser esse lugar de pesquisa.
0: Sim.
2: Um lugar que a Mostra já foi antes. Né? E agora é uma loucura. Porque eu achei que depois que você fizesse, o custo ia ser isso. Não, mas tem a tal da nuvem, aí tem a tal de não sei quanto que você tem que pagar, e se tem mais acesso, você tem que pagar mais tanto. Então, é esse dilema que a gente vive hoje com a tecnologia.
0: Sim.
2: Mas é isso que a gente está fazendo. A gente começou a fazer, não tinha como voltar atrás. Então, a gente vai oferecer esse site, que é mesmo histórico, dos 50 anos da Mostra, né?
0: Maravilha.
2: E que a gente vai continuar alimentando.
0: Sim.
2: Então, vai ter fotos inéditas, vai ter... E isso é... Que foi um ano muito da gente meio arrumar casa e colocar as coisas no lugar, sabe?
0: Sim.
2: Então, a gente vai fazer uma exposição também no Solar Fábio Prado, que inclusive é, tá vendo? Em conjunto com a TV Cultura.
0: É da casa, da casa.
2: É da casa, com a Fundação Padre Anchieta.
0: Exato.
2: E que esse lugar é incrível, né? Super central.
0: É.
2: E a gente vai fazer uma exposição dos 50 anos da Mostra. Então, foi um ano que a gente levantou, está levantando ainda essa a história, né? E entender, né? Porque com essa história da Lei Mendonça, a Lei Rouanet, as leis de incentivo, elas hoje em dia, acho que elas foram parar muito na mão de diretor de marketing, né? Que não era o objetivo da Lei Rouanet quando ela nasceu, né? Era uma lei para cultura e que ela não era como ser usada como se fosse uma verba de marketing, né? Sim. E isso é uma outra discussão, né? É. Eu acho que a gente vai ter que enfrentar em breve isso. Então, o que acontece é que a história, né? A mentalidade do marketing, ela não valoriza a história, né? Ela valoriza o novo, sabe? Algo para se poder carimbar que é meu. Algo.
3: Sim.
2: É igual alguém que não é um estadista, mas é apenas um político imediatista. Você não valoriza a história, né? Você quer, na verdade, algo novo para você carimbar.
3: Sim.
2: Então, para você valorizar a história, você precisa, no campo político, você precisa ser um estadista. E para você ser uma empresa, que você patrocine um acervo, você também tem que ter uma mentalidade que não é uma mentalidade apenas marqueteira, mas é uma mentalidade de você ligar a sua empresa com algo que tem um peso histórico, né? Então, eu acho que é um pouquinho o que a mostra com esse projeto do acervo sofreu para esse ano.
3: Sim.
2: E que eu acho que a própria TV Cultura sofre, entendeu? Também com isso,
3: sim,
2: né? Que vocês têm o SEDOC aí, vocês, né? Tem várias, né? A TV Cultura tem uma carga histórica muito grande, mas
3: sem dúvida.
2: Também sofre. Se você não tem apoio, você não tem como preservar, né? E tentar, sabe, bater nessa tecla que sim, a história é importante, né? Que a
3: Sim.
2: gente precisa entender a nossa história, o nosso passado, né?
3: Sim.
2: Para não repetir erros, né? E para poder seguir em frente também, né?
3: Exato, exato. Bom, você citou, né, essa mostra lá no Solar Fábio Prado, que é esse espaço cultural administrado aqui pela Fundação Padre Anchieta, né, pela Rádio TV Cultura de São Paulo. Vai ter essa exposição sobre a mostra. Algumas exibições também vão ser lá e tem alguns encontros, né, Renata, que terão lá também, né?
2: Sim, a gente vai fazer uma sala para 450 lugares,
3: Legal.
2: é a sala Petrobras, e também a gente tem o nosso encontro de ideias, né? O que que é o encontro de ideias? São várias mesas, né, que a gente discute o audiovisual nas suas características artísticas, mercadológicas e políticas também, né? Então, a gente tem o Fórum da Mostra, que são mesas que a própria mostra acha que são discussões importantes nesse momento que a gente apresenta, e tem mesas de parceiros, né? Que são o pessoal chama de players, né? Sabe que eu
3: É, os
2: tento achar
3: players.
2: o tal dos players, uma
3: Os
2: palavra em
3: exibidores.
2: português para esses players, eu não consigo, viu? Jogadores, né? E que são os próprios, né? As próprias produtoras, né?
3: Produtoras.
2: Que oferecem essas mesas sobre temas que elas acham importante que sejam discutidos, né? E é muito bacana. E a mostra tem essa tendência internacional, então sempre tem muitos convidados de fora, né? Tem muita gente de fora, tem muitos produtores. A gente tem. Olha, outra expressão em português, né? Chamam WIP, Work in Progress, que a gente deu o nome de quase lá. O nosso quase lá,
3: Boa, boa.
2: quase lá, para fora ficou Almost There, né? Que são filmes quase terminados, né? Que a gente dá prêmios e tem um júri que vem de fora, são de produtores
3: Que legal.
2: internacionais, de World Sales, assistir. Para o cinema brasileiro, né? E
3: Sei.
2: então tudo isso tem o da palavra, imagem também, que a gente discute, são mesas que discutem a palavra, né? Seja pode ser livros que viram em filmes ou podcast ou séries de de cinema, ou até artigos de jornais que também podem virar outras coisas. Então, a gente chama da palavra imagem.
3: Que legal.
2: E que são mesas e também um pitching, né? Que são as editoras vão lá para conversar com os produtores, para apresentar livros, até livros inéditos para produtores. E tudo isso acontece lá no Solar, né? Porque tudo isso é no da palavra imagem. Então, vai ser muito legal. E ali vai começar a programação, que eu acho que é algo imperdível. É o filme que abriu a mostra, que é o Tigre de Papel. O diretor, né, que é o James Gray, que eu acho que é um dos grandes diretores da atualidade, e vai apresentar o filme. E depois vai ter uma masterclass do James Gray com o Walter Salles.
3: Maravilhoso.
2: Lá no Solar. Então, eu acho que vai ser assim, a sede da mostra ali durante esses 15 dias.
3: Que bacana.
2: E eu acho que é uma ilha, né?
3: Sim.
2: É uma ilha ali com aquelas árvores todas no meio de São Paulo.
3: Tudo isso vai estar nesse novo site, né, Renata? Toda a programação disponível lá no site, né, que está já quase pronto.
2: Mostra.org.
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0: Renata de Almeida, diretora da Mostra Internacional de Cinema de São Paulo, é a nossa convidada no Cine Cultura de hoje, aqui pela Rádio Cultura.
3: E aí, nesse processo, preparando essa programação da edição de número 50, alguma surpresa, algum filme que te surpreendeu positivamente, que você queira dividir com a gente? Como é que é isso?
2: Olha, tem vários já, viu? A gente falou do Beemoft, até fiz aqui uma colinha. Olha, eu vou falar assim, né? Os que são mais esperados, né? Porque na mostra tem muitos filmes premiados em outros festivais, são aqueles filmes que todo mundo quer ver, né? Então, posso falar do Minotauro, que é Andrei Zangster, que ganhou o grande prêmio do júri. Eu adoro esse filme, eu acho ele é um grande diretor. Ele é um diretor russo, né, que vive na França hoje. Né? Ele vive exilado. Ele quase morreu na pandemia e teve que fugir da Rússia. Né? Ele é ameaçado e vive. Ele ganhou com o Minotauro o grande prêmio do júri. Tem All of Sudden, que é algo como De Repente, né, de um diretor que eu adoro, com um diretor japonês, do Hamaguchi. Mas é uma coprodução francesa, né? Então, ele tem uma grande parte, inclusive uma atriz francesa, a Virginie Efira, ela ganhou melhor atriz em Cannes. E tem a Terra do Meu Pai, que ganhou melhor direção em Cannes, né? Do Paul Lipkowski, né? Do Pavel. Então, assim, tem grandes filmes premiados, e a gente faz um grande trabalho também com filmes restaurados, né? A gente sempre faz questão de ter retrospectivas. Esse ano, que a gente pode adiantar, é do Patrício Guzmán. Patrício Guzmán é um grande documentarista chileno, e ele tem restaurado a Batalha do Chile 1 e 2, né? Que é sobre o governo Allende, sobre o golpe, né? E também o Primeiro Anos, que acabou também, é um restauro novo. E também tem os filmes restaurados do Pelichian. Pelichian é um diretor armênio. Ele já veio para a mostra, veio há muito tempo. E eu lembro, na época, nem tinha filme restaurado, foi difícil de achar os filmes. Ele é um mestre da montagem, assim. Ele viveu... Ele está vivo ainda, mas já tem ali mais de 80. E ficou muito tempo sem poder filmar, né, durante a União Soviética. Mas ele sempre foi muito considerado no mundo inteiro. Assim, é uma aula de montagem, né?
3: Legal.
2: E tudo foi restaurado recentemente, então também a gente vai apresentar. Quem mais? Olha, tem melhor de Cannes também.

0: Tem o melhor documentário, que é
1: Uhum.
0: Ensaios para uma Revolução, um
1: Uhum.
0: filme iraniano. A gente já falou do Joys of Joyce, do Jonathan Glazer, né?
1: Uhum.
0: É esse curta
1: É.
0: que o Jonathan Glazer fez no estúdio lá da Abbey Road,
1: Uhum.
0: é para uma música que ele é uma gravação de uma música para um projeto para as crianças, né? Para as crianças de área em guerra, né? Então ele deu a câmera para fazer esse curso para várias crianças. Então você vê as crianças filmando tanto no
1: Muito
0: estúdio
1: legal.
0: em Londres, como em Gaza, como no
1: Olha.
0: Sudão, nas áreas, sabe?
1: Sei.
0: E as crianças, como que elas brincam, né? E ao mesmo tempo gravando essa música. É muito
1: Sei.
0: bonito, né? É um filme novo. Eu fiquei muito feliz de conseguir confirmar esse curta. Aí você também tem filmes de ação, assim, do Kiyoshi Kurosawa, que eu acho que tem muitos fãs. É outro diretor japonês, né? É o Samurai e o Prisioneiro. Olha, e a gente está anunciando no Instagram da mostra, a gente está anunciando toda semana, a gente está anunciando aos poucos,
1: É
0: mais e mais títulos, né?
1: muito bom. Você falou sobre música, né? Você disse também que tem Tribalistas, né? Um documentário do Tribalistas, né? Esse ano na mostra, né?
0: Sim, da Dora Jobim. Olha, e é um documentário muito bacana, porque não é do show. Ele tem um show,
1: Sei.
0: claro, um pouquinho, poucos momentos do show,
1: Sim.
0: mas é sobre o processo criativo.
1: Que
0: É
1: é mais
0: muito,
1: legal
0: é um
1: ainda.
0: documento muito legal, porque é íntimo, sabe?
1: Sei.
0: Você vê como eles construíram essas letras que a gente sabe de cor, né? Um
1: Sim.
0: fala, o outro completa, né? Esse processo criativo dos três, muito bonito você ver, né? E seguir esse processo criativo. E é muito
1: Sim.
0: caro um documentário conseguir isso, né?
1: Que
0: Conseguir
1: bacana.
0: entrar na intimidade, né? Nessa hora que é essa hora íntima, né? Porque é essa hora da letra que muda, né? Do som que muda de lugar, que um que fala, ah, não, mas o outro. Ah, mas e se a gente um completa a rima do outro ou troca a rima, né? Eu acho
1: Que
0: que vai ser
1: legal.
0: muito bacana esse documentário. E tem vários outros sobre
1: Sobre
0: música
1: música.
0: ou com música também, né? Tem o Behemoth, que é do Tony Gilroy. Esse é um grande filme americano, né? Com o Pedro Pascal. E o título em português é Uma Vida Composta em Peças, porque é sobre um violonista, né? E
1: Bonito.
0: é sobre a vida nele nas orquestras, a convivência dele, depois a orquestra que faz música para filme, e tem
1: Que
0: uma história
1: legal.
0: da família, é uma busca de uma filha também. É muito emocionante, né? E a gente vai ter sessão na. No Cultura Artística, já é
1: Ah,
0: o segundo
1: maravilhoso.
0: ano que a gente faz, né? E vira uma sala de cinema linda lá, né?
1: Maravilhoso.
0: E uma sala grande, né? Para
1: Sim.
0: 600 lugares, né?
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0: Com a Orquestra Filarmônica de Los Angeles, sob regência de Zubin Mehta, ouvimos a introdução do poema sinfônico Assim Falou Zaratustra, Opus 30, composição de Richard Strauss, que está no filme 2001, Uma Odisseia no Espaço, de Stanley Kubrick. E a gente continua aqui no Cinecultura a entrevista com a diretora da Mostra de Cinema de São Paulo, Renata de Almeida, que chega à sua edição de número 50, agora em outubro. Falando com a Renata de Almeida, espectadora, né, da Mostra de Cinema, Renata de Almeida, que senta e assiste filme. Eu imagino que não deva dar para assistir sem estar com a cabeça, né, trabalhando também, né? Mas aí os filmes que te marcaram, a sua memória afetiva, seja pela trama, seja pela história, seja pela música também, o que você pode dividir com a gente, Renata?
1: Bom, pensando em cinema e música, a gente pensa em Fellini, né? Uhum. Nino Rota, né? É. Fellini também, Sergio Leone, né? Sim. Tem essas trilhas que a música ficou muito marcada, né? Tão muito. Marcada quanto o filme, né?
0: É.
1: Essa era de ouro do cinema italiano, né?
0: É.
1: Você pensa Fellini, no Sergio Leone, né? Que a música era muito, muito forte. Mas eu penso em outros filmes, assim, pensando já que a gente está falando com a Rádio Cultura, né? Sei lá, me passou na cabeça agora uma sessão que a gente fazia, que era no Vão Livre do MASP, e eu lembro de uma sessão que era Across the Universe, esse filme. Você chegou a ver esse filme, que é todo feito com músicas dos
0: É
1: Beatles,
0: maravilhoso.
1: e é maravilhoso. Eu lembro
0: Maravilhoso.
1: dessa sessão no Vão Livre, teve até um blog que escreveu, porque durante a mostra tem muitos esses blogs que aparecem, sabe?
0: Sei.
1: Bem, só na época da mostra, e que falava assim, que impressionante que foi que no final você tinha policial, todo mundo meio dançando com o filme,
0: Olha,
1: né?
0: que
1: Então
0: sensacional.
1: a música tem esse poder, e
0: É.
1: a gente fazia também muitos filmes com orquestra, inclusive com a Dia Sinfônica, em
0: Uhum.
1: parceria com a Fundação Padre Anchieta também, né?
0: Uhum.
1: A gente já fez muitas sessões lá no Parque Ibirapuera com o palco, né, aberto para o parque, que eram belíssimas, né? Que eram sessões assim, tinha muita gente, gratuitas, com a Jazz Sinfônica, né? Teve
0: Maravilhoso.
1: outras orquestras também, mas eu lembro muito da Jazz Sinfônica. É com a Jazz Sinfônica.
0: E a orquestra executando a música do filme, né?
1: A música do filme é
0: Maravilhoso. É
1: maravilhoso,
0: maravilhoso.
1: né? É maravilhoso. E outro que eu acho que usava a música muito bem, né? Era o Kubrick, né? O Kubrick usava muito a música clássica, o Kubrick, né? 2001, em todos os filmes dele, né? E eu lembro muito disso, porque o ano do Kubrick que a gente fez, né? Até foi a 37ª, né? O pôster é até um pôster que a esposa do Kubrick, a Christiane Kubrick, desenhou, que ela é pintora, né? Chamava Ensaio na Chuva, que é o Kubrick, era um ensaio do Barry Lyndon. Ela desenhou o Kubrick, né? Pintou o Kubrick e o personagem, né, do Barry Lyndon, embaixo da chuva, assim, embaixo de um guarda-chuva. E então isso me faz lembrar assim o Kubrick, 2001, todo mundo lembra, né, da música, né? Zarathustra, é muito forte essa memória junto. Daí, e com certeza a filmografia do Kubrick está muito presente para mim, né? Eu acho que é um dos grandes diretores, né? E aí tem, né? Eu acho difícil lembrar todos os filmes, né? Tem tantos, né? Tem
0: São
1: tantos.
0: muitos, né? Muitos, muitos. Renata, algo que você queira

0: essa começou, né? Ela começou durante a ditadura, né? O Leon era programador do MASP, né? E o Bard chegou para ele, fez um desafio para ele pensar em alguma coisa para o aniversário de 30 anos do MASP, né? E como ele cobria festivais, ele pensou num festival de cinema, né? E que já foi um sucesso logo no primeiro ano, eram pouquíssimos filmes, acho que era 12, 15 filmes, uma coisa assim. Mas foi um sucesso absoluto, né? Porque a mostra nasceu durante a ditadura, durante esse tempo em que a informação era muito difícil de chegar, os filmes demoravam para chegar porque eles eram censurados, porque também não tinha distribuidores que acreditavam muito nesse tipo de filmes, né? E também até por uma questão física, né? Eles demoravam a chegar porque os filmes eram em 35 milímetros, cada um pesava no mínimo 25 quilos. Eu lembro
1: Isso.
0: disso direitinho, porque a gente carregava muitos
1: Nossa,
0: filmes. Então,
1: era
0: se eu nunca
1: pesado,
0: esqueci, são 5 rolos, 25 quilos no mínimo.
1: nossa.
0: É. Todo mundo fazia ginástica que trabalhava na mostra. Então, tinha toda essa dificuldade, né? E a mostra começou, passou por tanta coisa, passou por você não ter legenda em português. Nenhum. Os filmes eram apresentados com legenda em inglês. Quando a gente achava uma cópia com legenda em espanhol, era uma festa,
1: Olha.
0: sabe? E ninguém falava mais inglês do que se fala hoje. As pessoas tinham
1: Sei.
0: mais tolerância, porque era a
1: Sei.
0: realidade que a gente via, né? E essas coisas todas foram mudando. Mas se a gente chega nesse momento, né? Hoje, se quando a mostra nasceu, a gente vivia naquele deserto. Hoje a gente vive nesse oceano, né? Que é, a informação está toda a um toque, né? Ainda mais a juventude, que acha tudo, né?
1: Tudo.
0: Consegue achar tudo. Mas a gente vive nesse mundo que quase tudo tem o mesmo peso, né? Então, a mostra ainda chegou nos seus 50, ainda com uma função, né? Se antes ela trazia uma informação que não existia, hoje ela se transformou num amigo, né? Numa amiga que fala e indica alguma coisa nesse mar de informação e sugere e fala, né? Olha, vai ver esse filme, eu vi, achei bacana, vai ver esse outro, é curioso. Então a gente também, né? Não perdeu a função,
1: Sim,
0: né? E isso
1: de
0: de
1: jeito
0: alguma
1: nenhum.
0: maneira me emocionou você chegar, né, depois de tanto tempo e você vê que continua com o público, né, e com um público muito jovem que cresce e todo ano tem gente que vem e que vai pela primeira vez na mostra. E eu vejo pessoas que me entrevistam hoje que têm idade dos meus filhos, né?
1: Sim.
0: E você pensa assim, não, nossa, que bacana, né? Um evento que passou por tanto tempo, por tanta coisa, e continua chamando a atenção, né, de uma juventude, das pessoas que estão chegando. Então, eu sei lá, eu acho que eu chego nesses 50 anos da mostra com razões para celebrar, sabe?
1: Sem dúvida.
0: E com alegria, né? E com
1: Sim.
0: alegria de ter esse momento, né?
1: Sem dúvida, não, só tem motivos para celebrar, né? Porque vocês estão formando
0: É!
1: gerações e gerações, e isso é muito bonito, né? Isso é lindo demais.
0: É, a gente xinga um pouco, né? Mas tem que ficar feliz também, né?
1: Sem dúvida nenhuma. Não, porque a batalha não é fácil, né, Renata? A batalha não é fácil. Então, às vezes tem que xingar um pouco
0: Ah, a
1: mais.
0: batalha não é. É, a batalha não é fácil para ninguém, né?
1: É,
0: Mas vamos
1: mas
0: indo,
1: tem que seguir
0: né?
1: em frente. Vocês estão fazendo isso lindamente, lindamente. Então, lembrar aqui para o nosso ouvinte, né, que a Mostra Internacional de Cinema de São Paulo, essa edição de número 50, começa dia 15 de outubro, vai até 29 de outubro, certo, Renata? Esse é o
0: Certo.
1: período,
0: A
1: né?
0: exposição a gente vai abrir antes, a exposição no
1: Tá.
0: solar, dia 3
1: Ah,
0: de
1: tá.
0: outubro.
1: 3 de outubro.
0: Eu olho para o lado que estão me mandando uma colinha aqui. É 3 de outubro. No
1: Perfeito.
0: dia 3 de outubro a gente abre a exposição no Solar Fábio Prado e continua até o final da mostra, né?
1: Perfeito.
0: E agora a mostra mesmo começa dia 15. Dia 15 começa com a sessão do James Gray, o Tigre de Papel, com a Masterclass, com

0: James Gray e Walter Salles. Então,
1: Maravilhoso.
0: começamos muito bem ali
1: Muito bem.
0: no solar.
1: Muito bem. Perfeito. E a programação completa, né? Todos os desdobramentos, mostra.org, né? Que é esse site especialíssimo que a Renata contou aqui quando eles estão preparando há 2 anos. Perfeito. Renata de
0: Tá bom.
1: Almeida, diretora da Mostra Internacional de Cinema de São Paulo, que deu a alegria aqui de conversar com a gente na Rádio Cultura. Renata, parabéns pela história, parabéns pelo trabalho, muito sucesso com essa nova edição, viu?
0: Muito obrigada.
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0: E assim encerramos o Cine Cultura de hoje. Gravação e montagem de Toninho Silva. Apoio de produção Mavi Parras. Mídias digitais Bruno Trentin. Eu sou Alexandre Ingreval e agradeço a sua audiência. Até a próxima semana.
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5: Olá, sejam bem-vindos a mais uma edição do programa da Brasil Jazz Sinfônica. Eu sou Cris Matsudi e hoje chegamos ao quarto e último episódio da nossa série especial dedicada aos convidados da orquestra que já levaram um Grammy para casa. Ao longo dos programas, nós revisamos encontros com diferentes gerações e estilos da música brasileira. E neste último, vamos ouvir mais algumas participações, passando pela música instrumental e por diferentes momentos da produção brasileira. Começamos com Simone, que ganhou o prêmio à excelência musical pelo conjunto da obra em seus 50 anos de carreira no 24º Grammy Latino, em novembro de 2023. Ela interpreta com a nossa orquestra Tô Voltando, composição de Maurício Tapajós e Paulo César Pinheiro. A regência é de Ruriado Prá e o arranjo é de Rafael Rocha.

Essa foi Tô Voltando, de Maurício Tapajós e Paulo César Pinheiro, com Simone e a Brasil Jazz Sinfônica, sob regência de Ruriado Prá. Na sequência, Toquinho, que também recebeu reconhecimento pela excelência musical de sua obra em 2012 e voltou a receber um Grammy Latino em 2021. Vamos ouvir O Caderno, composição dele e Mutinho, com o próprio Toquinho e a Brasil Jazz Sinfônica, sob regência de Gustavo Petri. O arranjo é de Ruriado Prá.

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Ouvimos o caderno de Toquinho e Mutinho, com Toquinho e a Brasil Jazz Sinfônica, sob regência de Gustavo Petri e arranjo de Ruriado Prá. Agora, a música instrumental ganha espaço com o Trio Corrente, vencedor do Grammy Latino e também do Grammy Awards em 2014. O grupo tem ainda uma relação especial com a nossa orquestra. Já lançou um disco ao vivo com a Brasil Jazz Sinfônica. Vamos ouvir Choros Concertantes para Trio e Orquestra, de Alexandre Mihanovich, com o Trio Corrente e a Brasil Jazz Sinfônica, sob regência de João Maurício Galindo e arranjo de Fábio Torres.

Essa foi Choros Concertantes para Trio e Orquestra, de Alexandre Mihanovic, com o Trio Corrente e a Brasil Jazz Sinfônica, sob regência de João Maurício Galindo e arranjo de Fábio Torres. E seguimos com uma geração mais recente da música brasileira. Tulipa Ruiz, vencedora do Grammy Latino em 2015, interpreta Víbora, composição dela com Criolo, Gustavo Ruiz, Luiz Chagas e Caio Lopes. A regência é de Ruriá Duprá e o arranjo de Jacques Matias Oliveira.

Ouvimos Víbora, de Tulipa Ruiz, Criolo, Gustavo Ruiz, Luiz Chagas e Caio Lopes, com Tulipa Ruiz e a Brasil Jazz Sinfônica, sob regência de Ruriá Duprá e arranjo de Jacques Matias Oliveira. E na sequência, Vanessa da Mata, que recebeu o Grammy Latino em 2008, na categoria Melhor Álbum de Pop Contemporâneo em Língua Portuguesa. Vamos ouvir Ainda Bem, composição dela e Liminha, com Vanessa e a Brasil Jazz Sinfônica, sob regência de Tiago Costa e arranjo de Rafael Rocha.

Essa foi Ainda Bem, de Vanessa da Mata e Liminha, com Vanessa da Mata e a Brasil Jazz Sinfônica, sob regência de Thiago Costa e arranjo de Rafael Rocha. E na sequência, Xenia França, vencedora do Grammy Latino em 2023, também na categoria Melhor Álbum de Pop Contemporâneo em Língua Portuguesa. Vamos ouvir Renascer, composição da própria Xenia, interpretada por ela ao lado da Brasil Jazz Sinfônica, sob regência de Gustavo Petri, com arranjo de Douglas Fonseca. Participam Yasmin Oli, Estela Paixão, Jennifer Souza e Heloísa Paixão nos vocais e Fábio Leandro ao piano.

Ouvimos Renascer, de Xênia França, com ela e a Brasil Jazz Sinfônica, sob regência de Gustavo Petri e arranjo de Douglas Fonseca. E voltamos agora para a música instrumental. Ouviremos a seguir Yamandu Costa, vencedor do Grammy Latino em 2021. Vamos ouvir Suíte Colombiana número 2, El Porro, de Gentil Montana, com Yamandu e a Brasil Jazz Sinfônica, sob regência de João Maurício Galindo e arranjo de Eugênio Graça.

Essa foi Suíte Colombiana número 2 El Porro, de Gentil Montana, com Yamandu Costa e a Brasil Jazz Sinfônica, sob regência de João Maurício Galindo e arranjo de Eugênio Graça. E voltamos à canção com Zé Ibarra, que recebeu o Grammy Latino em 2022 junto ao Bala Desejo. Vamos ouvir De Dó a Dó, composição de Dora Morelenbaum, na interpretação de Zé Ibarra com a Brasil Jazz Sinfônica, sob regência de Ruriá Duprá. O arranjo é de Cíntia Zanco.

Ouvimos de dó a dó, de Dora Morelenbau, com Zé Ibarra e a Brasil Jazz Sinfônica, sob regência de Juriá Duprat. E agora, Mariana Aidar, duas vezes vencedora do Grammy Latino em 2020 e 2024. Vamos ouvir Espumas ao Vento, de Acioli Neto, com Mariana e a Brasil Jazz Sinfônica, sob regência de Gustavo Petri e arranjo de Rafael Picolotto.

Ouvimos Espumas ao Vento, de Acioli Neto, na interpretação de Mariana Aidar, com a Brasil Jazz Sinfônica, sob regência de Gustavo Petri. E para encerrar essa série, Zé Cabaleiro, vencedor do Grammy Latino em 2021, com o melhor álbum de música popular brasileira. Vamos ouvir Bandeira, composição do próprio Zeca, com ele e a Brasil Jazz Sinfônica, sob regência de Gustavo Petri e arranjo de Marcelo Guelfi.

0: Ouvimos Bandeira, de Zé Cabaleiro, com ele e a Brasil Jazz Sinfônica, sob regência de Gustavo Petri e arranjo de Marcelo Guelf. E chegamos ao fim da nossa série especial dedicada aos artistas premiados com o Grammy, uma das principais premiações da indústria musical global que já passaram pela Brasil Jazz Sinfônica. Trabalhos técnicos são de Wagner Freitas, o apoio de produção é de Mavi Parras, a produção é de Sofia Razel e a apresentação é minha, Cris Maxude. Muito obrigada pela companhia e até o próximo programa.
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4: Boa tarde, ouvintes da Rádio Cultura Brasil. Eu sou a Gabriela Santos e a partir de agora te convido para mais uma edição do programa Chat MPB neste domingo, 4 de outubro. Estaremos juntos até às 3 da tarde com o melhor da música popular brasileira, reportagens, informação e prestação de serviço. Você consegue nos ouvir em FM 77,9 MHz, pelo site culturabrasil.com.br e no aplicativo Cultura Play. Tenho comigo na produção e no estúdio João Sgrotti e Amanda Rocha. Os trabalhos técnicos são de Mariana Usni, supervisão de Adriana Braga e o apoio técnico de Toninho Silva. Neste domingo, o Chat MPB apresenta uma entrevista com a cantora, compositora e rapper Amanda Sarmento. Você também confere uma reportagem sobre o legado e a importância da Companhia das Letras e seus 40 anos de existência. Além disso, uma matéria sobre 60 anos do álbum Os Afro Sambas. No quadro Literárias, a professora Lígia Mena fala sobre o Mário Quitanda. No Chat em Cena de hoje, o destaque é o musical Sete Mulheres e um Mistério. Vamos começar a primeira hora do Chat MPB com Rita Lee.

0: Está no ar o Chat MPB. Ouvimos com Rita Lee, Corre Corre, dela e Roberto de Carvalho. Quer ouvir seu artista favorito aqui? Então participe pelo WhatsApp no número 11 97373-7229.
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0: Hoje o Chat MPB recebe a cantora, compositora e rapper Amanda Sarmento. Com uma sonoridade que transita entre o rap, o R&B e a música urbana contemporânea, Amanda vem se destacando como uma das vozes da nova música brasileira. Em junho desse ano, a artista lançou Eclipse, um álbum composto por 12 faixas que refletem diferentes fases da sua trajetória pessoal e musical. Agora, Amanda começa a levar esse universo aos palcos em uma nova etapa da sua carreira. E antes do nosso bate-papo, vamos ouvir uma das músicas do seu novo álbum. Fique com Me Deixa Livre.

0: Você ouviu com Amanda Sarmento, Me Deixa Livre, composta por ela, Yuri Rio Branco. O Chat MPB recebe hoje a cantora, compositora e rapper Amanda Sarmento. Seja bem-vinda, Amanda.
1: Obrigada a todo mundo do Chat MPB. Tô muito feliz de estar aqui com vocês hoje.
0: Amanda, você começou a cantar ainda criança na igreja e depois foi construindo uma trajetória até chegar ao rap e ao R&B e à música urbana. O que você percebeu daquela Amanda que começou a cantar na infância e o que permaneceu daquela artista que começou a cantar na infância até quem você é hoje?
1: É interessante você perguntar isso porque eu tenho muito uma frase na minha cabeça que é: um artista é uma criança que insistiu no seu sonho, sabe? E eu me sinto exatamente assim quando eu tô no palco, quando eu tô gravando, quando eu tô ouvindo minha música, ouvindo música de alguma forma e me expressando, eu sinto que a minha criança interior fica muito feliz. Então, mais que nunca, eu sinto aquela Amanda vivíssima dentro de mim, orgulhosa do que estamos fazendo, do caminho que a gente está trilhando. Sempre fui uma criança que amou música, que amava cantar, então não posso estar mais feliz assim.
0: E quais são suas principais referências na música? Tem algum cantor, assim, que você se admira e que se apoia?
1: Então, eu gosto muito da Erykah Badu, né? Tanto sonoramente, eu gosto muito do que ela faz, do flow dela e como ela experimenta cantar e rimar também. E ela é uma diva do Neo Soul, é uma ref máxima do Neo Soul. E eu me inspiro muito nela, não só musicalmente, mas também na estética toda dela, sabe? Nas coisas que ela fala, ela é uma artista que me inspira muito, assim, pelo lifestyle e pela música também, principalmente.
0: Sua música transita por gêneros diferentes, como rap, R&B ou afrobeat. Quando você está criando, o que faz você escolher determinado gênero ou sonoridade para contar uma história?
1: Como eu tenho muitas referências, ouço muita música. Quando eu fui criar o Eclipse, eu fiz uma playlist com todos os gêneros que eu queria experimentar no álbum. E eu queria que fosse uma junção de gêneros que eu já tinha feito também em antigos EPs, assim. Então, tem a sonoridade do R&B, tem o Afrobeat, tem o R&B, que são coisas que eu já fiz antes. Então, eu quis muito que o Eclipse fosse uma versão melhorada, sabe? De todos os gêneros que eu já me propus fazer. Então, é como se fosse realmente uma junção de tudo, assim, mais completa, com mais qualidade.
0: E além de cantar, você também compõe as suas músicas, né? Como você está contando agora, de criar a sua sonoridade. E você fala muito de temas como identidade, afeto e a força feminina, o autoconhecimento. Existe algum assunto que você sente que precisa aparecer no seu trabalho, independente do gênero musical que você está fazendo?
1: Tem sempre um assunto que sempre tá nas minhas letras, que é muito sobre natureza. Eu gosto muito de falar sobre o céu, sobre fenômenos da natureza, o mar, sabe, vento. Mas o autoconhecimento sempre aparece de certa forma nas minhas músicas, porque eu prezo muito por isso, né? Acho que quando você se autoconhece, você sabe seus limites, você sabe suas sombras, e eu acho que isso é essencial, e acho que isso sempre aparece no meu trabalho de alguma forma, porque o autoconhecimento é importante para você não entrar em relacionamentos abusivos, sabe? Se conhecer, não entrar em amizades abusivas, em qualquer coisa que vai te fazer mal. Então, acho importante sempre trazer essa pauta nas minhas músicas também.
0: E nos seus trabalhos de composição, tem alguma música assim que você lembra que te marcou? Mas que você, quando terminou de escrever, você falou: essa música tem o meu coração.
1: Eu amo a música Mulher. É uma música que eu já tinha escrito há muito tempo, antes de começar a fazer o Eclipse. E foi uma música que eu guardei para o momento que eu fosse lançar um álbum. E a composição dela é inspirada num poema da Beatriz Nascimento, que é uma escritora, poetisa, ativista negra. E ela tem diversos livros e diversos poemas. E aí eu sou apaixonada por um livro dela que se chama Atlântida. E aí no final do livro tem uns poemas, e aí a música Mulher é um desses poemas que se chama Sonho dela. E aí eu fiz uma adaptação à letra, e é uma das músicas que eu mais me orgulho de ter escrito. Acho a letra dela bem forte, fala sobre força feminina, autoconhecimento e tudo que eu acredito.
0: E hoje você é apontada como um dos nomes em ascensão da nova música urbana brasileira. Como você enxerga o seu espaço dentro dessa cena e a identidade que você vem construindo ao longo da sua trajetória?
1: Sim, para mim é uma honra estar sendo reconhecida agora por outras bolhas, né, expandindo o meu trabalho. Eu era muito mais conhecida na bolha underground do Rio de Janeiro, ali do drill, do R&B com drill, que eu faço muito também. Então, para mim é muito legal estar expandindo esse trabalho, ser uma promessa, ter outras pessoas conhecendo, sabe? Poder alcançar outros lugares que eu não alcançava antes, quando eu estava mais no underground. Underground também, continua underground, lógico, mas agora conseguindo expandir um pouco mais isso, e é muito gostoso, sabe? Sempre ter público novo, pessoas novas conhecendo seu trabalho, isso me deixa muito feliz. Eu acho que é isso, o lugar que eu ocupo na cena, eu acho que é muito meu, assim, também, sabe? As minhas músicas têm uma vibe específica, eu acho, que é muito minha. Então, o público que vem comigo, vou abraçar, e eu sinto que é um público fiel, sabe? Que vai ficar. Que não é só porque Eclipse acabou de lançar e tá tendo uma boa recepção. Eu acredito que esse público veio pra ficar e que aos poucos eu vou conquistar o meu lugar na cena.
0: Bom, esse novo álbum agora que você escreveu com o Yuri, eu queria saber... O álbum inteiro, né, tem essa dinâmica entre vocês dois. Como que surgiu essa parceria e como foi escrever esse álbum junto com ele também?
1: Sim, Yuri foi nosso produtor, né? Então ele entrou com os instrumentais e com os beats. Ele chamou uma galera para somar nos instrumentos, no violão, contrabaixo, guitarra, teclado. A gente teve uma sessão com a Mamundi, que produziu uma música também, porque a Mamundi canta, né? Mas eu não conhecia tanto a skin produtora dela. E foi incrível a gente poder fazer essa troca no estúdio. E foi incrível trocar com o Yuri também, com todo o conhecimento que ele tem, experiência sobre indústria musical. A gente teve uma troca muito legal, a gente teve uma imersão ali no estúdio, ficava de manhã até a noite, conseguimos finalizar esse álbum em 2 meses, então foi bem rápido para um álbum, e aí foi muito genuína e fluiu muito bem a nossa troca, foi incrível.
0: Bom, agora vamos dar uma pequena pausa na nossa entrevista para ouvir mais uma música do seu novo álbum, Eclipse. Fique com o Submersa.

0: Você ouviu com Amanda Sarmento e Tássia Reis, Submersa, composta por elas. O Chat MPB recebe hoje a cantora, compositora e rapper Amanda Sarmento. Amanda, como compositora, quais sentimentos e histórias te levaram a escrever o álbum Eclipse?
1: No Eclipse eu quis muito falar sobre fenômenos na natureza, então quis muito trazer nas letras falando sobre o sol, sobre essa dualidade, né, do eclipse, sobre a dualidade de emoções também que eu carrego dentro de mim, assim, e que todo mundo carrega esses dois lados dentro de si, tanto sombra quanto luz, então quis trazer um pouco disso para as letras numa dualidade de emoções em relação a sentimentos de relacionamento também, quando você está muito obcecada por uma pessoa e de repente você já não quer mais, você quer seguir seu caminho, sabe? Você quer manifestar seu próprio futuro, então quis muito trazer essas coisas, sabe? Tipo, um lado humano da mulher também, sabe? De se poder ser vulnerável, mas ao mesmo tempo ter que ser forte e de projetar e manifestar seu próprio futuro, de pensar em si primeiro, amor próprio, sabe? Eu quis muito trazer sobre isso. E, assim, são histórias fictícias, assim, que eu invento na minha cabeça. Algumas coisas eu vivi, tipo, outras coisas eu vi pessoas vivendo e escrevi, como a música Você no Plantão. Então, acho que como compositora, você tem que estar muito atenta às coisas ao seu redor, porque você não precisa necessariamente escrever sobre você. Você pode escrever sobre tudo que você vê no seu cotidiano, sobre as pessoas que você observa no seu dia a dia, sabe? Não precisa ser necessariamente sobre você. Pode ser sobre um livro que você leu, um filme ou documentário que você viu. Então, essas referências de livros, de histórias de pessoas, de filmes, tudo isso tá na composição do Eclipse, sabe?
0: E você falou da música Mulher, que é uma música diferente, que ocupa um espaço diferente no seu coração, mas tem alguma outra desse álbum que você acha que o seu processo de escrever foi diferente, que te tocou de um jeito diferente?
1: Eu amei escrever Manifesto, que é a última música. E aí, o processo de composição dela foi bem legal, porque eu resolvi juntar todos os mantras de manifestação que a gente vê na internet, assim, sabe? E aí eu fui lembrando de, tipo, desses mantras, sabe? Tudo que eu quero já pertence a mim, é fácil, é rápido, é assim, sabe? Coisas assim, e aí eu fui lembrando, fui escrevendo... E aí o Yuri tava fazendo o instrumental ao mesmo tempo, enquanto ele tava fazendo, foi brotando a música assim na minha cabeça. E aí a sessão acabou, eu fui pra casa e escrevi mais coisas ainda, e aí foi muito gostoso escrever essa música, porque era simplesmente eu manifestando e escrevendo tudo que eu queria que acontecesse, sabe? A partir do lançamento desse disco, prosperidade, abundância, beleza, caminhos abertos, sabe? Tudo isso, então eu só fui escrevendo realmente tudo que eu queria manifestar, e realmente muitas coisas boas aconteceram depois que eu escrevi essa música, e eu adoro quando o pessoal me manda: ai, essa música já virou meu mantra. Todo dia, de manhã, quando eu acordo, eu ouço essa música. Então, foi uma das músicas bem legais, assim, de escrever.
0: E pra você, foi essa sensação que o álbum tem. Mas o que você queria causar no público? Que quando escutasse o seu álbum, o que você queria que causasse neles?
1: Eu queria que fosse uma experiência imersiva. Que quando as pessoas colocassem o fone, elas entrassem naquele universo de eclipse que eu imagino, e que cada um imaginasse ali dentro daquele universo. E aí eu escolhi bem a ordem das faixas por isso, para parecer que você está dando um mergulho mesmo. O álbum começa com umas músicas um pouco mais para cima, e aí tem uma sequência que você vai lá no fundo, como Submersa, que são uma sequência de R&Bs, e depois ele joga para cima de novo, trazendo R&Drill, Afrobeats mais animados. Então a sensação que eu quis passar pro público é de mergulho mesmo nesse universo, de ouvir com fone, sabe, em casa ou com os amigos. Eu quis muito isso. E também em festas, assim, eu gosto muito de festa, eu gosto muito da noite, então eu fiz algumas músicas pra isso também. Então Eclipse é um álbum pra você ouvir em qualquer ocasião, sabe? Seja quando você quer ficar tranquilo em casa, ou quando você quer se arrumar pra sair com as suas amigas na noite. E é sobre isso, esse misto de sensações que eu quis passar com esse álbum.
0: No álbum, você contou com as participações da Tássia Reis, das Ruas MCs e da Dona Maria Poeta.
1: Uhum.
0: O que cada uma dessas participações acrescentou no universo que você queria trazer para o Eclipse?
1: Sim. A Tássia Reis, ela é minha ref máxima do Neo Soul, assim, do R&B, do rap também. Ela é uma ótima rapper. Eu sempre ouvi ela, eu sempre tive um sonho de fazer música com ela. Na nossa DM no Instagram tem DM minha de 2018 pedindo pra ela ouvir meu primeiro som, assim, que eu lancei. E aí a gente se conheceu pessoalmente aqui no Rio e aí a gente começou a nutrir essa relação até que eu chamei ela pro feat. E ela adorou a música. Eu acho que ela trouxe uma riqueza pro álbum. Eu quis colocar um álbum de poucas faixas, poucos feats, porque eu queria mesmo me mostrar no álbum, mostrar minha composição, mostrar minha capacidade de fazer várias músicas sozinha, sabe? E aí eu achei que ela trouxe uma coisa tão chique, tipo, ah, um dos únicos feats do álbum, que tem três, é a Tássia Reis, que é minha ref, então acho que ela trouxe muita riqueza pro álbum e foi incrível estar com ela em estúdio, aprendi muito. Ela é uma pessoa incrível, assim, muito querida e a voz dela é incrível, é igualzinha no Spotify, ela grava praticamente uma vez e tá pronto. E foi incrível, acho que é uma das participações que mais me orgulha, assim, dos feats que eu tenho ao longo da minha carreira, assim, é com a Tássia. Eu amo essa música, o pessoal adora também quando eu canto no show, Submersa. Então, foi um feat, assim, que eu fico muito, muito feliz de poder ter feito. E aí tem o Ruas MC, que eu não conhecia, o Yuri me apresentou quando eu propus pra ele fazer um garage, porque quando eu fui fazer o álbum, eu escrevi quantas faixas eu queria e qual gênero cada faixa teria também, sabe? Bem organizado pra gente não ficar no estúdio, ah, o que a gente vai fazer hoje, sabe? Já, olha, hoje a gente vai fazer um garage, hoje a gente vai fazer um afrobeat, e aí a gente pegava e trabalhava nisso. E aí a gente fez esse garage, e que é uma música eletrônica urbana, né, que veio da vertente do drill ali, do grime também, da música londrina. E aí ele me apresentou Ruas, que faz essa vibe também, esse gênero que domina, assim, e aí super casou, foi super legal, e eu fiquei viciada no trabalho do Ruas MC também. E Dona Maria Poeta, que é a avó da minha amiga de longa data e empresária Clara Monek. E aí a avó dela é poetisa, poeta, ela é escritora, tem um livro que ela lançou. E aí a Clara me mandou um áudio da avó dela, que essa música que tem no final de Submersa, foi, não, de Chega Mais Perto, né, que a Dona Maria Poeta faz, foi ela mesma que escreveu. A Clara me mandou, tipo, um áudio dela cantando, com um violão acompanhando, e eu falei, ah, isso tem que estar no álbum de alguma forma, sabe? Eu sempre gosto de exaltar uma poeta negra brasileira nos meus trabalhos, ou uma escritora, sabe? Eu acho muito importante. E aí foi isso, eu acho que esses feats super enriqueceram o trabalho e combinou perfeitamente com todos os lados, todas as faces de Eclipse.
0: E depois de colocar o seu álbum nos palcos, o que a Amanda sente que está surgindo para essa próxima fase da sua carreira?
1: Eu acho que Eclipse ainda vai rodar muito esse ano, a gente quer fazer bastante show, a gente quer que o Eclipse chegue em muitas pessoas. É, eu vou a primeira vez agora para Salvador, Bahia, nunca fui, e vou para poder fazer o show de Eclipse no pré-Afropunk, que vai ter na festa Thug, já deixo o convite para todos, dia 5 de novembro. E é isso, eu quero fazer shows, quero que Eclipse chegue a mais pessoas, estamos quase batendo 1 milhão de plays no álbum, e isso me deixa muito feliz. Então, para esse ano, pelo menos eu quero isso, sabe? Quero que a gente reverbere mais ainda esse álbum, pra gente poder fechar essa era bem bonita, porque eu também já tenho planos e negócios e ideias para outros projetos.
0: Bom, Amanda, foi um prazer receber você aqui no Chat MPB. E para quem quiser acompanhar seu trabalho, quais são suas redes sociais?
1: Ah, obrigada. Eu amei estar aqui no Chat MPB. Eu amo MPB, gente. Minhas refs de composição são todas da MPB. E se você quiser me achar nas redes sociais, é só procurar Amanda Sarmento, que você me acha no Twitter, no Instagram e também no YouTube e em todas as plataformas digitais. Ouçam Eclipse.
0: Amanda, muito obrigada pela conversa e por compartilhar um pouquinho do seu trabalho. Sucesso.
1: Obrigada a você. Obrigada. Amei.
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0: Em São Paulo, 12:30. Agora fique com Jader.

Você ouviu com Jader, Cheiro, composta por ele, Barro e Guilherme. O Centro Cultural Fiesp inaugurou no dia 24 de setembro a exposição Traçando Veríssimo, o mundo fabuloso do mestre do humor, dedicada à trajetória do escritor, jornalista, músico, humorista e desenhista Luiz Fernando Veríssimo. Em cartaz até fevereiro de 2027, a mostra reúne 300 itens de arquivos do artista, entre desenhos, charges originais de livros, objetos pessoais, cadernos de anotações, fotografias e registros audiovisuais. Com instalações interativas e espaços dedicados a personagens como o Analista de Bagé e as Cobras, além de uma área voltada à paixão de Veríssimo pelo jazz, a exposição apresenta diferentes facetas da sua trajetória e do seu universo criativo. O Centro Cultural Fiesp está localizado na Avenida Paulista 1313, em frente à estação Trianon Masp do metrô. A entrada é franca e a visitação acontece de terça a domingo, das 10 da manhã às 8 da noite. Agora vamos ouvir Djavan.

0: Ouvimos com Djavan, palco de Gilberto Gil.
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0: Seguimos com Chico Science nas

0: Na Cultura Brasil, com Chico Science e Nação Zumbi, Maracatu Atômico, de Jorge Nautner e Nelson Jacobina. Na Rádio Cultura Brasil, no momento 29 graus aqui na Água Branca. Em São Paulo, meio-dia e 45 minutos.
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0: A partir de agora, as informações do trânsito na capital paulista e nas principais rodovias do estado com João Sgrote. Boa tarde, João.
2: Boa tarde, Gabi. Boa tarde, ouvintes. No momento, temos 854 quilômetros de congestionamento na capital paulista, com destaque para a região leste, com 273 quilômetros de lentidão. Entre as principais estradas paulistas, as rodovias Anchieta, Imigrantes e Padre Manuel da Nóbrega estão com trânsito normal em ambos os sentidos.
0: Obrigada, João. No chat MPB, a música não para. Ouça agora Chico.

Você ouviu com Chico Chico, Menino Bonito, composição de Rita Lee. No chat MPB a música não para. Ouça agora Os Garotinhos e Cupertino.

0: Obrigada, Milton.
1: Água de Chuva no Mar, na voz de Beth Carvalho, composta por Carlos Caetano do Nascimento, Vanderlei Monteiro e Gerson Pereira. Antes, com Os Garotinho e Cupertino, A Gente Tem Tudo a Ver, de Vinícius Feijão e Cupertino. Seguimos com informação aqui na Rádio Cultura Brasil. Agora as notícias com João Sgrotti.

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1: Hoje é o primeiro turno das eleições gerais do Brasil. Na urna, serão escolhidos pela ordem: deputado federal, deputado estadual, senador 1, senador 2, governador e presidente da República. Para conseguir votar, é necessário estar munido de documentação com foto, sendo aceito também em formato digital. É importante ressaltar que é proibido o uso de celular, câmeras fotográficas, filmadoras e qualquer outro equipamento que possa comprometer o sigilo do voto na cabine. A apuração das urnas começará às 5 horas da tarde de hoje, e o resultado pode ser acompanhado em tempo real no portal do Tribunal Superior Eleitoral. Caso não seja possível comparecer às urnas neste domingo, é possível justificar a ausência pelo aplicativo do e-título ou pelo preenchimento do Requerimento de Justificativa Eleitoral, RJE, que deve ser entregue em uma mesa receptora de votos ou justificativas. Os locais de entrega dos requerimentos serão divulgados pelos tribunais regionais eleitorais e pelos cartórios eleitorais. A justificativa pode ser apresentada até às 5 horas da tarde, no horário de votação. Se não for possível entregar a justificativa no dia, o eleitor tem até o dia 3 de dezembro de 2026 para efetuá-la. O ministro do Supremo Superior Eleitoral, Cássio Nunes Marques, acompanhou a abertura da sua zona eleitoral em Brasília e garantiu que o TSE está preparado para uma eleição tranquila e exitosa. Nunes Marques nasceu em Teresina, no Piauí, e ainda possui domicílio eleitoral na cidade. Porém, nas eleições deste ano, pediu em trânsito para votar em Brasília.
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5: Estamos ao vivo com o Chat MPB, um programa feito por estudantes de jornalismo com a supervisão dos profissionais da Rádio Cultura Brasil em parceria com a Universidade Presbiteriana Mackenzie. Nesta segunda hora, você confere uma reportagem sobre os 60 anos do álbum Os Afro Sambas. No Chat em Cena de hoje, a resenha é do musical Sete Mulheres e um Mistério. Aqui no Chat MPB, você também participa da programação. Peça sua música favorita pelo WhatsApp no número 11 97373 7229. Fique com Anitta e Caetano Veloso.

Ouvimos Universo de Coisas que Eu Desconheço, com Ana Vitória e Lagum, composição de Ana Caetano e Pedro Calais. Abrindo o bloco, ouvimos Você Mentiu, com Anitta e Caetano Veloso, composta por Anitta, Jefferson Júnior e Humberto Tavares. No chat MPB, a música não para. Fique com Gal Costa.

Você ouviu o Bloco do Prazer, com Gal Costa, composição de Nilo Fausto e Moraes Moreira. A Nintendo marca presença na Brasil Game Show, maior evento de games da América Latina, que acontece no dia

9 de outubro a 12 de outubro, no distrito do Anhembi, em São Paulo. A marca vai oferecer títulos inéditos para os visitantes testarem antes do lançamento, como o Nintendo Switch Sports Resort, exclusivo do Switch 2, entre outros jogos. O evento também celebra os 40 anos da franquia The Legend of Zelda, com um painel histórico especial que recebe Charles Martinet, o embaixador do Mario, para sessões de fotos com o público a 1 hora, às 3 horas, às 5 horas da tarde, sempre por meia hora. Os visitantes ainda podem tirar fotos com o Mario e o Luigi em sessões diárias e participar de atividades no palco da marca. A Brasil Game Show acontece de 9 a 12 de outubro no distrito Anhembi, na Avenida Olavo Fontoura, 1209. Nos ingressos do nono lote, a meia entrada custa a partir de R$ 179,00 na segunda-feira e a partir de R$ 224,00 no fim de semana, com vendas pelo site brasilgameshow.com.br. Hoje é dia de chat em cena aqui no Chat MPB. Nosso quadro dedicado a resenhas de peças e musicais em cartaz na cidade de São Paulo. Nesta edição, a repórter Amanda Rocha fala sobre a peça Sete Mulheres e um Mistério.

assassinato, 7 mulheres e uma mansão isolada. A partir dessa combinação, 7 mulheres e um mistério musical transforma um clássico do suspense policial em uma comédia musical que mistura investigação, humor e conflitos familiares. Inspirado na peça francesa Eight Femmes, de Robert Thomas, o espetáculo ganhou sua primeira adaptação brasileira para o teatro musical, com adaptação, letras e canções originais de Ana Toledo e direção artística de Ricardo Grasson e Heitor Garcia. A história acontece na véspera de Natal. Em uma mansão isolada, a celebração da família é interrompida quando um dos moradores é encontrado morto. Sem contato com o mundo exterior, as 7 mulheres passam a desconfiar umas das outras e precisam descobrir quem cometeu o crime. Enquanto a investigação avança, segredos, mentiras, rivalidades e conflitos familiares começam a aparecer. A música é um dos principais elementos dessa adaptação. Em vez de aparecer apenas como uma pausa para os números musicais, as canções ajudam a revelar o que as personagens escondem e a trazer à tona sentimentos que estavam por trás das relações entre elas. O resultado aproxima o suspense do humor e do exagero característico de uma novela mexicana, criando uma narrativa que alterna investigação, confissões e momentos de comédia. O elenco é outro ponto forte da montagem. Bruna Gerhen, Laura Castro, Letícia Soares, Malu Rodrigues, Paula Capovilla, Estela Miranda e Verônica Valentino interpretam mulheres com personalidades e conflitos bastante diferentes. Cada personagem carrega seus próprios segredos e motivações, enquanto o grupo mantém o ritmo da investigação e dos números musicais. Além do mistério, a montagem também atualiza temas presentes na obra original. A adaptação amplia as motivações das personagens femininas e aborda questões como relações de poder, papéis de gênero, etarismo, preconceito e sexualidade. Assim, por trás das situações exageradas e das risadas, o espetáculo também coloca em cena diferentes formas de viver e de se relacionar. O espetáculo acontece no 033 Rooftop, no topo do Teatro Santander, em uma configuração que aproxima o público da ação. A cenografia utiliza diferentes níveis do espaço, enquanto a plateia acompanha a investigação em mesas e sofás espalhados ao redor da cena. Essa proximidade contribui para que o público se sinta dentro do ambiente e acompanhe de perto cada nova acusação e revelação. A principal pergunta da história: afinal, quem matou? As reviravoltas mantêm a investigação em movimento, enquanto as canções e o elenco dão à montagem um toque mais exagerado e divertido. No fim, o musical funciona justamente por transformar uma história de assassinato em uma experiência leve e bem-humorada, sem deixar de lado os conflitos que movem suas personagens. 7 Mulheres e um Mistério Musical está em cartaz no 030.

0: 43 Rooftop, na Avenida Presidente Juscelino Kubitschek, 2041 na Vila Nova Conceição, em São Paulo. Esse é o último final de semana para acompanhar essa história e descobrir seu grande mistério. Amanda Rocha para o Chat MPB.
1: Este foi o Chat em Cena deste sábado. Agora vamos ouvir Elza Soares.

0: Mulher do Fim do Mundo, de Alice Coutinho e Rômulo Frois.
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0: Em São Paulo, 1h20. Vamos ouvir Gilberto Gil.

Ouvimos Reconvexo com Maria Bethânia, composta por Caetano Veloso. Antes, Andar com Fé com Gilberto Gil, autoria dele. Lançado em 1966 por Baden Powell e Vinícius de Moraes, o álbum Os Afro Sambas revolucionou a MPB ao unir o violão erudito aos ritmos sagrados do candomblé. Para falar a respeito da importância da obra e do seu legado de 6 décadas depois, a repórter Mariana Usni conversa com o jornalista Nabor Júnior e o documentarista Emílio Domingos, o cantor Marco Sacramento e a cantora Mônica Salmazo sobre o impacto cultural deste álbum. Agora vamos ouvir a primeira parte da reportagem.

0: Gravado em janeiro de 1966, Os Afro Sambas é hoje considerado uma das obras mais importantes da música brasileira. Para o jornalista Nabor Júnior, o valor do disco vai muito além do encontro de nomes consagrados.
1: Eu acho que se trata de um álbum muito valioso, por diversas razões. Primeiro, por reunir Baden Powell, Vinícius de Moraes e Quarteto em Si, gigantes da música brasileira, né? Mas, além do mais, tem toda a musicalidade sofisticada, uma estética refinada. Principalmente, eu acho que eles conseguiram extrair ou produzir uma subjetividade, né, dos batuques, dos tambores, de toda a energia percussiva da música negra baiana. Enfim, é um disco incrível do começo ao fim. Transmite uma musicalidade tão harmoniosa, tão nossa. Impossível ouvir esse disco e não se referenciar ao Brasil. É uma obra-prima, uma obra de arte.
0: Esse fascínio pelo disco também está na origem do documentário sobre os Afro Sambas. Para o diretor Emílio Domingos, é uma relação que remonta à própria formação musical dele.
2: O Afro Samba sempre foi um disco de formação para mim, um disco muito importante. Quando você começa a se apaixonar por música brasileira, você sempre passa pelo Afro Samba, né? Nos anos 90, quando eu estava na universidade, eu ganhei uma cópia, né, do CD, e não parava de ouvir. É um disco que constrói um imaginário, né? Você escuta o disco, ele automaticamente te transporta para lugares. Então, quando eu recebi o convite para fazer esse filme, foi um grande presente, porque foi um reencontro com aquela época, né? Com aquele período, né? Com aquele momento que marcou tanto a minha vida. Então, foi fantástico poder voltar ao disco.
0: Reconstruir a história de um disco gravado há 60 anos exigiu reunir quem esteve por perto daquele momento.
2: Esse filme tinha um grande desafio, né? Falar de um disco que havia sido gravado há quase 60 anos, era quase um trabalho de arqueologia, e a gente tinha que reencontrar essas pessoas que estavam próximas, né, naquele momento, né? Como a Sinara, o Jorge Macalé, Maria Bethânia. A partir dessa multiplicidade de olhares, a gente foi construindo essa memória do disco, né? Do disco, do Baden, do Vinícius. Então, foi muito importante ter o testemunho dessas pessoas, né? E a gente usou também como dispositivo fazer com que elas ouvissem o disco, que elas escolhessem uma música favorita, e isso automaticamente transportava elas para o universo e a relação delas com o disco, o Baden e o Vinícius.
0: Essa memória coletiva também passa por uma questão maior: o lugar da cultura negra na formação da própria identidade brasileira. É o que defende Nabor Júnior.
1: Eu acho que essa é uma presença umbilical. O Brasil, enquanto nação, ele não existe, né, sem essas referências culturais portuguesas, indígenas e africanas, né? Eu acho que toda e qualquer manifestação cultural e artística que se dedique a interpretar, mesmo que brevemente, as raízes do país, ela vai se relacionar com a presença, com essa presença africana tão marcante na nossa formação, na construção da nossa identidade enquanto país.
0: No caso específico de Os Afro Sambas, essa presença aparece de forma explícita, na sonoridade e nas próprias letras, com referências a orixás e ao universo do candomblé. Emílio Domingos conta como essa relação foi registrada no documentário.
2: Essa relação deles vem através de testemunhos também através de documentos que eles deixaram. Então, tem depoimentos, por exemplo, da Sylvia Powell, viúva do Baden Powell, falando da relação dele tanto com o candomblé quanto com o catolicismo. A viúva de Vinícius, uma das viúvas de Vinícius, né, a Jesse, ela também fala desse período do Vinícius na Bahia, nessa relação dele com Mãe Menininha do Gantuá. Então, a partir dessas pessoas que conviveram, que tiveram realmente um contato muito próximo, a gente tenta trazer essas experiências. Bom, o disco inteiro, eles narram, né, essa relação. Tem, por exemplo, um depoimento no filme que é do próprio Baden, né, falando da relação dele com o Joãozinho da Gomeia, grande Yalorixá, né, baiano, que era radicado em Caxias. E aí ele fala que conversou com o Joãozinho da Gomeia porque ele incorporava o caboclo Pedra Preta, né, que é o título de uma das músicas, né? Então, realmente teve uma imersão e um respeito, né, à questão religiosa.
0: Para Nabor Júnior, essa aproximação de Baden com o candomblé não se limitou à pesquisa musical. Ele enxerga uma dimensão espiritual mais profunda.
1: Baden foi um virtuoso, né? Uma esponja que captava e transformava em arte tudo que via, né? Além de um genuíno interesse pela musicalidade negra, do samba ao jazz, né? E Vinícius de Moraes, um homem de uma sensibilidade poética absurda. Eu acho que a gente tem que levar em consideração, no caso dos afro-sambas, que ambos tiveram um respeito muito grande com as tradições negras, né? Ao incorporá-las para essa obra gigantesca. O álbum é uma obra-prima, e quando eu falo em respeito, eu digo que, especialmente o Baden ali, né, no que foi, nos registros, né, que a gente teve acesso, que de fato fez imersões na Bahia, né, para pesquisar os ritmos de terreiros, sambas de roda, toques de berimbau, os cantos de candomblé. Então, além da genialidade dos dois, houve especialmente aí da parte de Baden, né, do que eu sei, um interesse genuíno, né, uma aproximação que transcendeu, inclusive, a musicalidade, né? Enquanto um homem negro brasileiro, a impressão que fica é que essa relação com a música negra baiana, ela não se encerrou na musicalidade, né? Isso teve uma presença espiritual também ali. Tanto é que a atmosfera do disco é uma atmosfera transcendental, né?
0: Nabor Júnior vai além. Para ele, o próprio samba, base musical do disco, já nasce dessa matriz africana, o que torna essa relação ainda mais estrutural do que estética.
1: Essa experiência artística, ela ultrapassa o que a gente poderia chamar de uma simples aproximação estética, né, com que seriam os toques de candomblé, enfim, os batuques. Há uma simbiose aí, né, que transcende a instrumentalidade e o canto, pois tanto Baden como Vinícius, eles mergulharam nessa musicalidade negra baiana. E a gente não pode perder de vista que o samba, por si só, ele é um elemento, né, que nasce dessa experiência negra em diáspora, né? Portanto, os afro-sambas, esse álbum só existe em razão, né, dessa presença africana no Brasil. Sem ela, esse álbum sequer existiria ou existiria de um outro modo, né? O samba, ele é afro, né, ele é diaspórico. Então, na minha humilde concepção, né, os afro-sambas, eles não simplesmente, né, aproximam o samba de ritmos e elementos de matriz africana, porque as matrizes africanas são as bases desse disco, né? Sem elas, esse álbum não existiria.
3: Fique com Baden Powell e Vinícius de Moraes.

0: Na Rádio Cultura Brasil, você ouviu o canto de Ossanha com Baden Powell e Vinícius de Moraes, composição deles. Fique agora com a segunda parte da reportagem.
1: Apesar da sofisticação que marca o disco até hoje, a gravação em si, em 1966, aconteceu em condições bem diferentes do que se esperaria para um disco tão marcante.
2: Esse aspecto do improviso foi algo que me chamou muita atenção, né? Porque o disco é um clássico. Quando você escuta o disco, você fica altamente envolvido, né, com a musicalidade. Você não imagina que o disco foi feito em condições muito adversas, né? Em 3 dias, durante uma tempestade no Rio de Janeiro, com o estúdio inundado, com condições muito difíceis de gravação e sem ensaio, né? A Sinara do quarteto em si revela que eles não ensaiaram, que eles fizeram tudo ali de primeira. Então, quando você escuta o disco, você não percebe isso, né? O disco já está num lugar na nossa música popular em que para a gente é completamente perfeito e foi feito, né? A gente pensa, né? Imagina que foi feito nas melhores condições. Eu admirei mais ainda o álbum e Baden e Vinícius depois de saber disso.
1: Mesmo sem repetir o sucesso comercial de outros discos da dupla, os Afro Sambas se tornou décadas depois um dos trabalhos mais influentes da música brasileira.
2: O disco está fazendo 60 anos e a gente percebe que há toda uma nova geração que cultua esse disco. Esse disco é visto com muito carinho por muita gente, tanto pessoas da geração deles, quanto pessoas que vieram depois, que foram muito influenciadas pela musicalidade desse álbum. Eu acho que esse álbum trouxe muitas questões da afro-brasilidade, né, para a música popular, seja por conta das questões instrumentais, seja pelo universo poético. Então, é um disco que, sem dúvida, deixa muitas marcas. Talvez não seja um dos discos mais vendidos da música brasileira, realmente o filme revela isso, né, que o disco não teve muito sucesso em termos de venda, mas, sem dúvida alguma, é um dos discos mais influentes da nossa música. E acho que isso é o grande legado desse trabalho, e estamos aqui 60 anos depois, reconhecendo isso e voltando para esse álbum, né, e ouvindo esse álbum com a mesma atenção que se ouve. Esse álbum acho que é eterno.
1: Esse legado também se renova nas mãos de outros intérpretes. Em 1995, a cantora Mônica Salmasso gravou o repertório ao lado do violinista Paulo Bellinati, seu primeiro trabalho autoral.
3: Foi um convite, uma ideia primeiro do Eduardo Godin, com quem eu trabalhava, levantar uma possibilidade de eu fazer um disco solo. E aí eu diante da minha resistência, porque eu não tinha um disco para lançar, naquele eu estava fazendo o trabalho dele, eu era muito nova. Ele sugeriu que eu fizesse o disco dos Afro Sambas com o Bellinati, que ele admirava muito, principalmente pela leitura, pelo trabalho que o Bellinati fez com a obra do Garoto. Ele achava que o Bellinati ia, como foi mesmo, ser uma maravilhosa ideia para revisitar esse repertório dos Afro Sambas. E eu, quando ouvi finalmente o disco dos Afro Sambas, que foi gravado nos anos 60, final dos anos 60, pelo Baden e pelo Vinícius, eu entendi que, apesar do desafio, que era imenso, porque a gente estava reduzindo várias vozes masculinas e femininas para uma voz só, e vários instrumentos, além do violão do Baden, percussão e tudo mais, para um violão solo. Então era uma tremenda de um desafio e uma tremenda de uma responsabilidade para mim, que estava estreando. Tinha uma coisa muito bonita para mim, uma honra mesmo e uma felicidade de encontrar um projeto maravilhoso como esse, que naquela época nunca mais tinha sido gravado, a não ser pelo próprio Baden, como um disco, né, fechado dos Afro Sambas, não as músicas individualmente gravadas. O Canto de Ossanha teve muitas gravações.

0: Berimbau teve muitas gravações, mas tem outros afro-sambas que ficaram só no disco original e no disco que o Baden gravou depois. Então, ao mesmo tempo que era um desafio enorme, era também uma ideia muito confortável para mim, que era lançar um primeiro disco sem inventar um primeiro disco, mas sim aceitando um projeto que era absolutamente maravilhoso. Então, eu não estava preocupada em ser original ou não. Eu achava que aquela situação ali já era suficientemente distante do original, né? Da referência primeira, para ser feita. A minha única preocupação era cantar direito e fazer jus a essa sorte, a essa ideia maravilhosa, esse presente incrível e a responsabilidade que eu sabia ser muito grande, não só pelo repertório, mas pela presença do Paulo Belinati ali do meu lado, com toda a experiência que ele tinha. Então, naquele momento, a minha própria personalidade era de uma estreante, com uma vontade imensa de não fazer feio e de respeitar esse repertório e de respeitar esse meu colega de trabalho, que era um professor, e de fazer direito. Essa era a minha única preocupação quando a gente gravou os afro-sambas, porque eu sabia exatamente o tamanho do presente que eu estava ganhando ali e o tamanho da responsabilidade que eu tinha.
1: Já em 2026, para celebrar os 60 anos do álbum, o cantor Marco Sacramento e o violonista Zé Paulo Becker lançaram um disco próprio dedicado ao repertório. Para Marcos, trazer de volta um disco tão marcado pela religiosidade de matriz africana também é uma questão de responsabilidade.
2: Regravar os afro-sambas no aniversário de 60 anos em que eles foram gravados, eu acho que o maior significado para mim, acho que acredito que para o Zé Paulo também, é jogar luz sobre essa obra-prima, né? Sobre esse verdadeiro tratado, os afro-sambas na leitura do violão de Baden, que nasceu e cresceu no meio do Candomblé, da Macumba, no subúrbio do Rio de Janeiro, e do Vinícius, né? Que é aquele poeta diplomata que tirou o terno, tirou a gravata, desamarrou a gravata, colocou uma bermuda, uma camisa, uma chinela e foi para Itapuã e foi para Bahia e foi ser consagrado por Mãe Menininha do Gantuá, por exemplo. A própria Bethânia conta que foi ele quem apresentou a Mãe Menininha a ela.
1: Depois de mais de uma década cantando esse repertório ao lado de Zé Paulo Becker, Marco Sacramento diz que a interpretação dessas canções segue mudando a cada apresentação.
2: Cada vez que a gente sobe no palco para se apresentar, sempre vai ser diferente. Cada vez que eu canto Canto de Ossanha, cada vez que eu canto Lamento de Exu, cada vez que eu canto Berimbau, cada vez que eu canto Tem Dó, Tempo de Amor, Tristeza e Solidão, por mais que a gente esteja sempre repetindo as mesmas músicas, sempre tem alguma novidade que chega em mim, que chega em Zé Paulo e que a gente assimila. Tem sempre algo para ser assimilado.
1: O álbum de Marcos e Zé Paulo também reuniu convidados de diferentes gerações, entre eles Ney Matogrosso, parceiro de Marcos em Canto de Ossanha, o afro-samba mais conhecido do disco original.
2: O Bel Negra canta comigo a faixa Canto de Ossanha, que é, de fato, o afro-samba que ficou mais conhecido, até porque foi gravado pela Elis, né, e fez muito sucesso com a Elis ainda nos anos 60. O Ney é um dos cantores, um dos artistas mais generosos que eu conheço, assim, que está lá, né? É esse cantor maravilhoso, esse sucesso explosivo aos 85, cantando com aquela voz de sempre. A voz dele é intocável, né? Realmente é um fenômeno.
1: Diante de tantas releituras, Nabor Júnior defende que reinterpretar uma obra tão marcada pela cultura afro-brasileira exige um cuidado específico.
3: Esse cuidado ele deve acontecer sempre, né? Ontem, hoje, amanhã, pois essa aproximação é inevitável. E se ela é inevitável, que ela aconteça de modo a manter a dignidade, né, de toda e qualquer manifestação artística e cultural. Deve-se citar sempre, respeitar a autoria das obras, tratar com respeito as tradições, aqueles e aquelas que dedicaram suas vidas à criação, à manutenção de uma tradição. O respeito, ele é fundamental para toda a criação artística que bebe na fonte de uma manifestação que tem uma tradição, que tem uma história pregressa.

0: Você ouviu com Mônica Salmazo, Labareda, de Baden Powell e Vinícius de Moraes.
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0: Seguimos com informação aqui na Rádio Cultura Brasil. Agora as notícias com Mariana Usni.
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3: A mídia estatal iraniana informou na manhã deste domingo que o Estreito de Hormuz, uma estratégica e importante passagem marítima no Oriente Médio, permanecerá fechado até que os Estados Unidos cumpram 7 condições impostas pelo parlamento do Irã. O país apresentou uma série de exigências durante a Assembleia Geral da ONU. Washington respondeu às propostas na semana passada por meio de um intermediário no Catar. A Polícia Federal instaurou na manhã deste domingo de eleição 5 inquéritos policiais e registrou oficialmente 12 ocorrências para investigar a prática de crimes eleitorais. Ao todo, 48 pessoas foram conduzidas à delegacia. Entre as principais acusações apuradas estão propaganda eleitoral irregular e compra de votos. As pesquisas de boca de urna no primeiro turno não acontecerão nas eleições de 2026. Assim como em 2022, os institutos não irão realizar o levantamento para antecipar os votos. A velocidade da apuração dos votos e os horários regionais fazem com que as pesquisas percam espaço nos períodos de votação. O portal do TSE irá apresentar a relação dos votos do primeiro turno a partir das 5 horas de hoje, no horário Brasília.
0: Mais informações em meia hora. O Chat MPB volta depois do intervalo.

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1: Aqui no Chat MPB, você acompanha o melhor da música popular brasileira com informação, cultura e dicas para aproveitar a cidade. Neste último bloco, uma matéria sobre os 40 anos da editora Companhia das Letras. E no quadro Literárias, a professora Lígia Mena fala sobre o Mário Quintana. O Chat MPB quer ouvir você. 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Estamos ao vivo e agora vamos ouvir Charlie Brown Jr.

0: com Charlie Brown Jr., Como Tudo Deve Ser, composição de Chorão e Champignon. Há 40 anos, a Companhia das Letras ocupa um espaço de destaque no mercado editorial brasileiro, reunindo grandes nomes da literatura nacional e internacional, ajudando a apresentar novos autores ao público. A seguir, o João Sgrotti conversa com Luiz Schwartz, criador e cofundador da editora, escritores e tradutores para entender a trajetória da editora, suas relações com os autores e a importância da Companhia das Letras para a cultura brasileira.
1: O que é preciso para uma editora atravessar 4 décadas sem parar de mudar? Em 1986, quando a Companhia das Letras começava sua trajetória, o mercado editorial, os escritores e os leitores eram outros. De lá para cá, a editora passou por diferentes gerações, ampliou suas áreas de atuação e acompanhou as transformações de quem produz e de quem consome literatura. Para entender essa história, o Chat MPB conversou com exclusividade com Luiz Schwartz, um dos fundadores da Companhia das Letras.
2: Fica difícil para mim falar do quanto ou do que a Companhia das Letras representa para a literatura brasileira. O que eu posso dizer é que a literatura brasileira está na prioridade, uma das prioridades principais da nossa atuação. Descobrir novos autores, dentre essa prioridade, é a prioridade número 1.
1: Para Luiz Schwartz, descobrir novos autores está entre as principais prioridades da editora. Mas, ao longo dessas 4 décadas, a Companhia das Letras também precisou acompanhar as transformações do próprio público brasileiro.
2: Se continuássemos só com a alta literatura ou livros sofisticados, nós perderíamos o contato com uma nova parte do Brasil. O Brasil das classes C e D, que surgiam a partir de uma melhor distribuição de renda, de melhor políticas de educação dos governos Fernando Henrique e Lula. Se não atendêssemos a esses novos públicos, a Companhia das Letras passaria a ser uma editora de nicho. O grande desafio foi ampliar as linhas editoriais da Companhia das Letras para uma nova realidade brasileira.
1: Essa mudança também aparece na trajetória dos próprios escritores. A escritora Sabina Anzuateg lançou seu primeiro livro pela Companhia das Letras em 2005. Depois, publicou por outras editoras e voltou à Companhia quase 20 anos depois. Nesse intervalo, mudou também sua maneira de escrever.
3: Eu lancei o meu primeiro livro pela Companhia das Letras em 2005. Depois, eu lancei 4 livros por outras editoras, por outras 3 editoras diferentes. E depois eu fui relançar um livro pela Companhia das Letras quase 20 anos depois, em 2023. Realmente, nesse tempo todo, né, nesses 18 anos, o meu jeito de escrever e os temas que me interessam mudaram bastante. Isso tem relação com todos os editores que eu trabalhei.
1: Ao longo dessas 2 décadas, Sabina também acompanhou diferentes gerações de editores dentro da companhia. Segundo ela, essa renovação acaba interferindo na própria relação entre autores e a editora.
3: Nesses 20 anos que eu lidei com a Companhia das Letras em fases diferentes, os editores mudaram muito. Quer dizer, quem é editor hoje não são as mesmas pessoas que estavam 20 anos atrás.
1: E se os profissionais mudam, também muda a maneira como os livros são construídos. Uma parte desse processo acontece longe dos olhos do leitor, entre tradução e revisão. Paulo Henrique Brito, poeta, professor e tradutor, acompanha a Companhia das Letras desde os primeiros anos da editora e conhece de perto este trabalho.
4: A Companhia das Letras tem um trabalho muito grande de revisão. E uma coisa que eu acho fundamental, que eu não sei até que ponto foi agora adotado por outras editoras, mas que na época foi realmente uma coisa diferente, uma inovação, é que ficou combinado de que eu mandaria o texto, a tradução, ele passaria por uma revisão, o texto voltaria para mim e eu aprovaria uma por uma cada uma das mudanças propostas pela revisão, pela pessoa que fez a revisão, eventualmente dizer, não, esse aqui eu queria que ficasse como estava, ou até fazendo uma terceira mudança, sempre justificando, né, o que eu propunha.
1: E o trabalho de tradução também pode aproximar autores estrangeiros de leitores brasileiros. Brito lembra de um nome que considera especialmente importante em sua trajetória com a editora, o poeta norte-americano Wallace Stevens.
4: Uma grande satisfação para um tradutor a gente trazer para o Brasil, para a língua portuguesa, né, para o português brasileiro, autores que não tinham muita, não eram conhecidos aqui, né? Para mim, o caso mais importante foi o Wallace Stevens.
1: Depois de décadas trabalhando com a editora, Paulo Henriques Brito também aponta aquilo que considera fundamental para a construção de um catálogo.
4: O mais importante é, para mim, o critério de qualidade, né? Quer dizer, a Companhia das Letras, de modo geral, mantém um nível muito alto entre os livros que ela publica, né?
1: Mas qualidade, para uma editora que chega aos 40 anos, também significa decidir o que permanece no catálogo. A escritora Sabina Anzoátegui chama atenção para a importância dos clássicos e das obras completas.
3: A Companhia das Letras, eu acho que ela tem uma função muito importante que a gente não pode esquecer, que nem sempre no mundo do livro a novidade é o mais importante. Então, eles têm coleções bem pesquisadas e bem fundamentadas de clássicos, de obras completas.
1: Ao mesmo tempo em que mantém obras já conhecidas, a companhia também pode representar uma nova etapa na carreira de autores que começaram em editoras menores, segundo Sabina.
3: Eu vejo que a Companhia das Letras hoje, ela tem uma função muito maior para consolidar a carreira de pessoas que começaram em editoras menores, e nessa consolidação a editora ajuda muito a divulgar os livros para um público bem maior.
1: Mas escolher quais livros publicar também significa lidar com incertezas. O próprio Luiz Schwartz explica que, no mercado editorial, prever a importância de uma obra ou seu sucesso comercial é sempre uma aposta.
2: Descobrir que um livro terá uma importância cultural ou um sucesso comercial é sempre uma projeção que os editores fazem. Essa projeção pode dar certo, pode não dar certo também.
1: Em 4 décadas, mudaram os autores, os editores, os leitores e a própria maneira de produzir e consumir livros. Mas a história da Companhia das Letras também passa por aquilo que acontece antes e depois de um livro chegar à livraria. A escolha dos autores, o trabalho de tradução e revisão e a construção de um catálogo que precisa dialogar com diferentes gerações é a marca principal. E, para Luiz Schwartz, o desafio dos próximos anos é justamente continuar ampliando essa relação com o público.
2: Olhando para os próximos 40 anos, eu espero que a Companhia das Letras converse mais e mais com novos públicos, que ela desempenhe um papel importante na educação literária da população brasileira. Isso já é uma coisa que nós procuramos fazer e nós queremos aprofundar a criação de novos leitores, a descoberta de novos autores.
1: 40 anos depois, a Companhia das Letras chega a um momento em que olhar para trás significa também pensar no que vem pela frente. Porque, no final das contas, uma editora não vive apenas dos livros que já publicou. Ela depende de continuar encontrando autores, construindo histórias e, principalmente, encontrando novos leitores. João Sgrotti, para o Chat MPB.
0: Agora vamos ouvir Toquinho.

Na Rádio Cultura Brasil, você ouviu com Toquinho o Caderno, composição dele e Mutinho. Recebemos um pedido do nosso ouvinte Carlos Lucas, do Parque São Lucas. Fique com Vanessa da Mata.

Você ouviu com Vanessa da Mata, A Força que Nunca Seca, composta por ela e Chico César. O Teatro Paiol Cultural em São Paulo recebe o espetáculo Nas Voltas do Mundo, uma peça que mistura drama, humor, segredos e recomeços. A história acompanha Clarice e Ângelo, duas pessoas com trajetórias marcadas por ausências e decisões do passado, que têm suas vidas cruzadas depois de um encontro inesperado no centro da cidade. A partir dessa aproximação, sentimentos como culpa, ressentimento, dor e esperança vêm à tona. Entre revelações e momentos de tensão, o espetáculo discute as fragilidades das relações humanas e da possibilidade de reconstruir a própria história. O texto é de Flávio Quena, que também divide a direção e o palco com Lara Lorsi. Nas Voltas do Mundo será apresentado aos sábados, nos dias 7, 14, 21 e 28 de novembro. Sempre às 8h30 da noite no Teatro Paiol Cultural, localizado na rua Amaral Gurgel, número 164, na Vila Buarque, em São Paulo. Os ingressos custam entre R$ 40 e R$ 80 e podem ser adquiridos pela plataforma Simples. Simpla. Vamos ouvir Elis Regina.

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Ouvimos com Chico Buarque, dele, Olhos nos Olhos. Antes, Águas de Março com Elis Regina e composição de Tom Jobim. Vamos ouvir agora um pedido do nosso ouvinte Marcelo do Butantã. Fique com Ira.

0: Você ouviu com Ira, Tarde Vazia, de Edgar Scandurra.
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0: Seguimos com informação aqui na Rádio Cultura Brasil. Agora as notícias com Amanda Rocha.
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3: Existem dúvidas que podem surgir no dia da eleição. No Brasil, o voto é obrigatório para brasileiros alfabetizados acima de 18 anos e menores de 70. Pessoas analfabetas, jovens de 16 e 17 anos e maiores de 70 podem votar normalmente, mas é facultativo. E o cidadão que deixar de votar em 3 eleições consecutivas, sem justificar as ausências ou pagar as multas, pode ter a inscrição eleitoral cancelada. A imprensa internacional repercutiu hoje sobre as eleições presidenciais no Brasil. Dentre os tópicos destacados pelos jornais, o The New York Times afirmou que o resultado pode definir o futuro da América Latina. O jornal espanhol El País cita a polarização política e a apatia do eleitor brasileiro. O São Paulo é campeão brasileiro de futebol feminino pela primeira vez. As soberanas empataram em 1-1 com o Corinthians neste sábado no Morumbis e garantiram o título com a vitória por 3-2 no placar agregado. Bia Menezes abriu o placar para o Tricolor e Juliette deixou tudo igual para o Corinthians. A conquista encerra uma sequência de 6 títulos consecutivos do time do Parque São Jorge.
0: O Chat MPB volta depois do intervalo. 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
2: Estamos de volta com o Chat MPB, o programa que mexe com a sua inteligência.
3: Música, cultura, informação e dicas de lazer. Tudo isso você encontra aqui no Chat MPB ao vivo na Rádio Cultura Brasil. O programa está de volta com Raul Seixas.

com Raul Seixas, Cowboy Fora da Lei, composição dele e Cláudio Roberto. Nossa ouvinte Mira, do Carrão, pediu para o chat MPB Nada Por Mim. Então fique com Marina Lima.

0: Você ouviu com Marina Lima, Nada por Mim, de Herbert Viana e Paula Toller. Na Rádio Cultura Brasil, no momento 27 graus aqui na Água Branca. Em São Paulo, 2 horas e 42 minutos.
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0: A partir de agora, as informações do trânsito na capital paulista e nas principais rodovias do estado com Amanda Rocha.
2: Boa tarde, Gabi. Boa tarde, ouvintes. No momento, temos 919 quilômetros de congestionamento na capital paulista, com destaque para a região leste, com 313 quilômetros de lentidão. Entre as principais estradas paulistas, as rodovias Anchieta, Imigrantes e Padre Manuel da Nóbrega estão com trânsito normal em ambos os sentidos.
0: Obrigada, Amanda. É hora do quadro Literárias aqui no Chat MPB. Todo fim de semana, a professora Lígia Mena traz temas, curiosidades e reflexões sobre literatura. Vamos conferir a edição de hoje.
3: Olá, sejam bem-vindas e bem-vindos. Este é o Literárias e eu sou Lígia Mena. Mas afinal, o que é um poema? Um poema é um gole d'água bebido no escuro, como um pobre animal palpitando ferido, como pequenina moeda de prata perdida para sempre na floresta noturna. Um poema sem outra angústia que a sua misteriosa condição de poema, triste, solitário, único, ferido de mortal beleza. Esses versos são do poeta Mário Quintana e estão no livro Aprendiz de Feiticeiro, de 1950, com o poema que se denomina O Poema. Quintana nasceu em Alegrete, Rio Grande do Sul, em 1906, há 120 anos. Faleceu em 1994, deixando um legado inestimável para a literatura brasileira. Além de Aprendiz de Feiticeiro, temos A Rua dos Cataventos, de 1940, Sapato Florido, de 1948, Espelho Mágico, de 1951, dentre muitas outras obras. Além de um grande poeta, Quintana foi jornalista e tradutor, com mais de 100 obras estrangeiras em sua conta, como dos icônicos e complexos Marcel Proust e Virginia Woolf. Além disso, muitos de seus poemas foram escritos e adaptados para o público infantil. Entre suas principais honrarias, destacam-se o Prêmio Machado de Assis, da Academia Brasileira de Letras, em 1980, e o Prêmio Jabuti, em 1981. No poema Inscrição para uma Lareira, do livro Apontamentos de uma História Sobrenatural, de 1976, o eu lírico reflete sobre a vida. Abre aspas. A vida é um incêndio. Nela dançamos salamandras mágicas. Que importa restar em cinzas se a chama foi bela e alta? Em meio aos touros que desabam, cantemos a canção das chamas, cantemos a canção da vida, da própria luz consumida. Fecha aspas. Sua poesia é marcada pelo coloquialismo, pela linguagem despojada, aparentemente simples, ora com uma métrica fixa, ora com versos livres, com estilos e temas bem variados. Quintana foi um poeta do cotidiano, das coisas simples, profundas, das reflexões filosóficas, das memórias da infância, das marcas do tempo. Um cronista poeta, do seu tempo, do nosso tempo. Não por acaso, seus versos continuam atuais, navegando pelas ondas da internet. É só dar um Google. Observem quantas imagens e sons há nos versos do primeiro soneto da Rua dos Cataventos. Abre aspas. Escrevo diante da janela aberta. Minha caneta é cor das venezianas, verde, e que leves

lindas filigranas, desenho o sol na página deserta. Não sei que paisagista doidivanas, mistura os tons, acerta, desacerta, sempre em busca de nova descoberta. Vai colorindo as horas cotidianas. Fecha aspas. Convido vocês a lerem poesia, olhar pelas janelas e ouvir essa linda canção, Paisagem da Janela, de Lu Borges e Fernando Brant, na voz de Beto Guedes. Eu sou Lígia Mena, até o nosso próximo encontro no Literárias, aqui no Chat MPB.

Você ouviu com Beto Guedes, Paisagem da Janela, de Lô Borges e Fernando Brant. E este foi o Literárias de hoje. A Vera Lúcia, nossa ouvinte do chat MPB, quer ouvir o Divino Maravilhoso. Então seguimos com Ney Matogrosso.

0: Você ouviu com Ney Matogrosso, Divino Maravilhoso, de Gilberto Gil e Caetano Veloso.
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0: Para terminar o Chat MPB, Engenheiros do Havaí.

Encerramos o programa de hoje com Engenheiros do Havaí em Até o Fim, composição de Humberto Gessinger. 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Chegamos ao fim do Chat MPB, uma parceria de conteúdo da Rádio Cultura Brasil com a Universidade Presbiteriana Mackenzie. Eu sou a Gabriela Santos e comigo na produção e no estúdio estavam Amanda Rocha e João Sgrotti. Os trabalhos técnicos foram de Mariana Usni. A sonoplastia de Doni Paruti e Rafael Oliveira. A revisão de roteiro de Marcelo Dias e a coordenação acadêmica do professor Fábio Cardoso e do professor Daniel de Tomás. Na supervisão esteve Adriana Braga e o apoio técnico foi de Toninho Silva. Música.

0: Muito obrigada pela sua audiência e pela sua companhia nessas 3 horas de chat MPB. No próximo fim de semana, o programa será apresentado pelo João Malandrin. Agora você continua na Rádio Cultura Brasil com Alexandre Ingrevalo e o Estúdio 77. Uma ótima semana para todos.
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1: 14 horas 58 minutos.
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4: Olá, muito boa tarde para você ligado aqui na Rádio Cultura Brasil. Eu sou o Alexandre Ingrevalo e está começando o nosso Estúdio 77. Bem-vindos, fique com a gente.

Aqui no Estúdio 77, pela Rádio Cultura Brasil, ouvimos Lobão, dele mesmo, Decadence avec Elegance, e abrindo o programa, Marina Lima, dela Criança. Seguindo agora com Caetano Veloso.

Gilberto Gil, dele mesmo, Guerra Santa, e eu abri esse bloco com Caetano Veloso, dele, Podres Poderes. O Estúdio 77 continua com Maria Rita, em uma composição de Edu Krieger.

0: Roberta Sai, Pedro Luiz e a Parede, música do Pedro Luiz, no Braseiro, antes Maria Rita, de Edu Krieger, Ciranda do Mundo.
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Com Samuel Rosa e Marina Machado, ouvimos parceria de Erasmo Carlos e Roberto Carlos Grilos, e antes, o próprio Erasmo Carlos dele, Pagar para Viver. Agora aqui no Estúdio 77 tem o parceirão do Erasmo, o rei, Roberto Carlos.

Ouvimos Fafá de Belém na música de Chico Buarque, Gota d'Água, e antes Maria Bethânia, de Roberto Carlos e Erasmo Carlos, As Canções que Você Fez Pra Mim. Ainda nesse bloco aqui do Estúdio 77, eu trouxe Roberto Carlos no clássico de Isolda, Outra Vez. Seguindo agora com Silva.

Banda Cidade Negra, música de Nando Reis e Marisa Monte, Onde Você Mora, antes Cássia Eller, de Marisa Monte, Moraes Moreira, Palavras ao Vento. E nesse bloco, outra parceria de Marisa Monte, aqui na voz do Silva,

0: Ney Mato Grosso e Pedro Luiz e a parede de Lula Queiroga e Pedro Luiz, Noite Severina. Hora de um rápido intervalo, voltamos daqui a pouco, até já. Vamos a um rápido intervalo, Estúdio 77 volta daqui a pouco.
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2: 15 horas e 57 minutos.
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2: Eu sou o Alexandre Ingrevalo e esse é o Estúdio 77, de volta aqui pela Rádio Cultura Brasil. Fique com a gente.

Ouvimos Nara Leão, versão de Chico Buarque, História de uma Gata, e abrindo esse bloco aqui do Estúdio 77, Vanessa Moreno e Fimaróstica na música de Gilberto Gil, Cores Vivas. Seguindo com a banda Mantiqueira.

0: Ouvimos Gabriel Grossi, Thiago Pires e a Orquestra de Sopros Proarte, composição de Gilberto Gil, De Onde Vem o Baião. E eu abri esse bloco com a banda Mantiqueira, de João Bosco e Aldir Blanc, Linha de Passe.
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Tribalistas em Diáspora, composição dos Tribalistas, Marisa Monte, Carlinhos Brown e Arnaldo Antunes. Abrindo esse bloco, ouvimos Chico César e Chico Buarque juntos, música do Chico César, Antinome. Na sequência, tem os Paralamas do Sucesso.

0: Com a banda Skank, ouvimos música de Samuel Rosa e César Maurício, Noites de um Verão Qualquer. Também nesse bloco, Os Paralamas do Sucesso, de Herbert Viana, Ela Disse Adeus.
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Gal Costa, música de Perry Voyer, antes Roberta Sá, na composição de Geraldo Pereira, Falsa Baiana. E eu sigo agora aqui o Estúdio 77 com uma composição que a cantora Roberta Sá já gravou, uma belíssima parceria de Miltinho e Paulo César Pinheiro, aqui na gravação do MPB4.

0: Elis Regina, a música de Gilberto Gil, Amor Até o Fim. Também nesse bloco ouvimos o MPB4, composição de Miltinho e Paulo César Pinheiro, Cicatrizes.
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Aqui no Estúdio 77, pela Rádio Cultura Brasil, ouvimos Taiguara, a composição do próprio Taiguara, Universo no Teu Corpo, e abrindo o bloco Milton Nascimento, dele Ronaldo Bastos, Nada Será Como Antes.

0: Emílio Santiago, de João Nogueira e Paulo César Pinheiro, batendo a porta. E assim encerramos o Estúdio 77 de hoje, a trilha sonora da sua tarde aqui na Rádio Cultura Brasil. Eu sou o Alexandre Ingrevalo e agradeço pela sua companhia. Até a próxima.
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7: 16h57.
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Chegamos ao último destino da nossa viagem musical pela Discos Marcos Pereira, a música da região sul. Esta coleção é mais um pedaço do mapa musical, expressão criada por Sérgio Cabral para definir o nosso trabalho de documentação da música popular e folclórica do nosso país, disse Marcos Pereira na contracapa da coleção Música Popular do Sul. E ainda aponta: a América não é um continente, é uma nação, com os mesmos problemas, os mesmos sentimentos, os mesmos interesses. Há um pedaço grande do Brasil de ontem e, portanto, no de amanhã, porque o folclore é o inconsciente coletivo dos povos.

0: Sobre o início da organização da Coleção do Sul, o jornalista André Picolotto conta como se deu o encontro do então diretor artístico da Discos Marcos Pereira, Aloysio Falcão, com o escritor Érico Veríssimo.
1: E outra história interessante é do Aloysio Falcão. O Aloysio Falcão, ele sai da Marcos Pereira durante a gravação do Música Popular do Sul. Mas ele conta que ele participou do começo da pesquisa. Ele era um grande fã do Érico Veríssimo. Inclusive, dois filhos dele têm nomes de personagens de romances do Érico, que é o Vasco e a Clarissa. E diz que ele foi na casa do Érico para, enfim, fazer esse primeiro contato e tal, de conta da emoção de chegar em Porto Alegre, de chegar no endereço tal, e entrar na casa de um ídolo para ele, que era o Érico Veríssimo. E daí ele chega e explica o projeto e tal, e o Érico, isso foi em 74, o Érico Veríssimo, se não me engano, morre em 75. E o Érico diz para ele que, o projeto é muito legal, mas você veio e bate em porta errada. Eu não tenho muito como te ajudar, porque eu, sinceramente, não conheço da música regional, assim, conheço o Prenda Minha e Olha Lá, não gosto, não sei, mas eu posso dar um jeito de te ajudar, enfim. Daí ele diz que ele puxa coisas que ele tinha registradas, assim, cortes de jornal, recortes de revistas, revistas antigas, com publicações, textos sobre cultura gaúcha, e ele começa a recortar desses cadernos dele para passar. E o Aloysio fica, meu Deus do céu, o cara está estragando as coisas dele para me passar aqui, como assim? Enfim, então, só também é um exemplo de como deve ter sido legal esse processo de ir a campo, de pesquisar, entrar em contato com essas pessoas e ter sido uma experiência muito rica para quem pôde vivê-la, né?
0: Em meio à produção da Coleção do Sul, Marcos Pereira e Aloysio Falcão rompem a sociedade. A jornalista Carolina Andrade, esposa de Marcos na época, é chamada para assumir a direção artística da gravadora por sua proximidade com a pesquisa da música popular e por já ter dirigido uma coleção de MPB pela Editora Abril. Neste último programa desta série, Carolina nos apresenta suas histórias sobre a sua jornada pelo sul do Brasil, ao lado do seu irmão Cesário, responsável pela parte técnica das gravações em campo.
2: Eu fiquei muito na dúvida se apresentava os discos na ordem dos discos já prensados e feitos, ou se eu acompanhava a viagem que eu fiz com meu irmão. Meu irmão Cesário era amador na área de som, mas tinha o chamado ouvido absoluto e adorava trabalhar com música. Então, ele me acompanhou nas pesquisas e teve um papel muito importante em todas as gravações ao vivo. Tudo foi trabalho dele. Mas acabei preferindo seguir a ordem dos discos. A coleção começa com uma figura antológica no Rio Grande do Sul, que é o Moisés Mondadori, que é o autor e o primeiro intérprete do Boi Barroso, do famoso Boi Barroso, que é um pouco um ícone do Rio Grande do Sul. Mostrei pro Rogério Duprat, que era o diretor artístico da coleção, o trabalho que nós fizemos, eu e meu irmão, e as gravações que nós tínhamos. Nós tínhamos uma conversa com o Mondadori, com o Moisés, depois nós tínhamos o Moisés interpretando, tocando o Boi Barroso, e depois, o Rogério teria que saber como fazer e tal, mas a Elis Regina ia cantar o Boi Barroso. E o Rogério teve uma ideia linda. Ele fez um arranjo de flauta e colocou a voz da Elis nesse arranjo de flauta. E emendou tudo. Emendou a conversa do Mondadori, emendou ele tocando, interpretando o Boi Barroso, e depois entraram as flautas com a Elis Regina. E a experiência de trabalhar com a Elis Regina foi uma coisa incrível. Ela chegou no estúdio, ela pediu um golinho de uísque e uma colher de mel. Ela pediu para o Rogério colocar o playback uma vez, ouviu com a maior atenção, fechou os olhos assim, ficou ouvindo, e depois colocou a segunda vez o playback e ela colocou a voz de ponta a ponta, sem precisar fazer uma correção, sem nenhuma refacção. Foi uma coisa assim de um profissionalismo, de uma precisão que eu nunca tinha visto. Achei impressionante o desempenho dela.
3: Eu, Moisés Mondadori, gravei o Boi Barroso em 1914, por primeira vez.
4: Tropas do Boi Barroso para a Casa Elétrica, Porto Alegre.
3: Entrei na fábrica de discos gaúcho em Porto Alegre, na Avenida Sergipe, número 9. Entrei na fábrica, finalmente, depois fiquei gerente das pranchas. E depois gravava e trabalhava lá, fazendo discos. Para Saverio Leonetti, dono da fábrica Saverio Leonetti. Naquele tempo, estava com 18 anos, mas agora, com 80 anos, toco de novo e gravo também.

0: Esta foi Boi Barroso na voz de Elis Regina para a coleção Música Popular do Sul, da Discos Marcos Pereira.
1: O Moisés Mondadori me comoveu profundamente. Ele, na ocasião, esse trabalho meu foi em 75, 1975, mais de 40 anos atrás. Ele tinha, na época, 81 anos. E uma coisa estranha e muito curiosa, ele era intérprete, compositor, e ao mesmo tempo ele trabalhava nas prensas da fábrica de vinil. Então, ele era o cantor, intérprete, operário, que é uma coisa completamente diferente do que acontece hoje. Ele não era o astro, ele era o operário. Então, ele contou essa história e eu achei muito bonita, muito interessante, porque ele contou com tanta modéstia, sabe, com tanta simplicidade, que me comoveu. Esse disco 1 é o disco menos, digamos, rústico da coleção. Na verdade, ele contém músicas de intérpretes e compositores gaúchos. Então, ele é praticamente inteiro feito em estúdio e inteiro feito, quer dizer, é uma música, digamos, é um trabalho mais urbano, não é um trabalho de campo, de pesquisa. Mas tem coisas interessantes. Separei a música Roda Carreta, que é uma música muito bonita sobre os bois que vão puxando a carreta. Então tem um boi destino, tem um boi da saudade, tem um boi do coração, cada boi tem um nome e eles vão puxando essa carreta. A música é de autoria do Paulo Ruschel, cantada pelo filho dele, o Beto Ruschel. Então a gente procurou essa aproximação e ficou interessante.

Ouvimos Roda Carreta na voz de Beto Ruschel para a coleção Música Popular do Sul da Discos Marcos Pereira, apresentada aqui por Carolina Andrade, pesquisadora e organizadora desta coleção. Ano 1975.

O disco 2 da coleção do Sul, ele já é uma coisa mais misturada. Tem algumas coisas mais rústicas, tem alguma coisa de gravação de estúdio. Enfim, ele é, digamos, um híbrido entre a música mais urbanizada e a música colhida em campo mesmo, pesquisa de campo. Eu separei uma música chamada Potro Sem Dono, de Paulo Portela, interpretado pelo Noel Guarani, que também toca um violão maravilhoso. E aí houve uma coisa engraçada. O Noel Guarani aparece em São Paulo, fica num hotel e eu vou buscá-lo. A gravadora era muito pequena, então não tinha essa coisa diretora artística, produção, não sei o quê. Era tudo misturado. Eu fazia produção, eu ia buscar o cantor. Eu me lembro quando vieram os TAPs para São Paulo, eram 8 ou 9 TAPs. A gente alugou uma Kombi, eu dirigia a Kombi para baixo e para cima, com os TAPs todos atrás. Enfim, era uma coisa muito familiar e muito pequena. Mas eu fui buscar o Noel Guarani na Avenida Ipiranga, num hotel onde ele estava hospedado. E ele me aparece inteiramente caracterizado de gaúcho, mas de um gauchismo assim, impressionante. Bota faca na bota, um poncho enorme, um chapéu, não sei o quê. Parou o trânsito da Avenida Ipiranga. Foi muito engraçado, para não dizer um pouco aflitivo até. Mas a música que ele canta, que ele interpreta e o violão que ele toca justificam essa passagem meio esquisita.

Então, Cesário e eu fomos até Tapes, que é uma cidadezinha que fica na margem da lagoa. E uma cidade pequena. E nessa cidade havia um grupo de jovens músicos amadores que eram pesquisadores de sons, principalmente do passado Guarani. Eles fizeram pesquisas com grupos indígenas, eles fizeram pesquisa histórica ligada ao povo das missões, aquela comunidade Guarani que foi completamente dizimada pelos portugueses, né? Era uma obra dos jesuítas, e aí havia toda uma confusa beligerância contra os jesuítas. O fato é que essa comunidade, os povos das missões foram completamente dizimados. E era uma coisa interessantíssima, porque os índios tocavam música, os europeus diziam que eles cantavam como pássaros, que era uma coisa linda, mas enfim, foi tudo embora. E os Tapes se interessaram por essa história e por esse tema e fizeram uma profunda pesquisa de sons indígenas. É claro que eles não eram índios, é claro que eles têm todo um passado de uma vida, uma experiência de civilização, entre aspas, né? Mas é muito bonita a interpretação que eles fizeram da música indígena. E por isso nós pusemos, então, algumas músicas desse trabalho dos Tapes, das quais a mais importante, a mais conhecida, é a Dança da Lagoa do Sol, que foi composta pelo Valdir Garcia, que é um dos integrantes do grupo. Eles trabalharam com instrumentos feitos de bambu, que era a matéria-prima, digamos, local mais importante. Então, é um som que para nós lembra um pouquinho a música peruana, a música andina, mas é realmente muito bonito.

0: Estes foram os tapes em Dança da Lagoa do Sol para o segundo volume da coleção Música Popular do Sul, apresentado aqui por sua organizadora e diretora artística da Discos Marcos Pereira, Carolina Andrade.
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2: Vamos ouvir um batuque gaúcho, uma música afro, bem acentuadamente afro. E ela foi fruto de uma briga entre o folclorista Paixão Cortes, que jurava que nunca houve escravidão no Rio Grande do Sul, que nunca houve presença africana no Rio Grande do Sul. Não sei por que ele dizia isso, mas ele encontrou, e teve que se contrapor, ele encontrou um rapaz jovem, pesquisador, Norton Correia, que dizia que não só havia a presença negra no Rio Grande do Sul, como ela era marcante e sentida nas madrugadas das cidades gaúchas, quando os negros executavam o tal batuque. E eram percussões, basicamente, de evocação a deuses africanos. Então tinha o batuque de Xangô, o batuque de Iemanjá e assim por diante. E ele dizia que eram principalmente da raça, do grupo Gegê Nagô do Golfo da Guiné, os negros que foram para o Rio Grande do Sul e que são os autores desses batuques.
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Nós tentamos, em Santa Catarina, gravar, na Lagoa da Conceição, gravar canto de trabalho das rendeiras da lagoa. Elas normalmente se reuniam na porta da casa de uma delas e, enquanto trabalhavam na renda, elas entoavam, cantavam cantos de trabalho. Só que o progresso é, às vezes, inimigo do folclore e da música popular, mas com o surgimento das telenovelas e da televisão, as mulheres pararam de cantar e se reuniam na porta da casa de uma delas, que tinha um aparelho de televisão, e ficavam vendo a novela das 7 ou das 8. E com isso não tinha mais canto de trabalho. Mas aí o grupo dos Tapes também se interessava por esse tipo de música, e eles fizeram um trabalho também muito bonito de pesquisa dos antigos cantos de trabalho. Os cantos de trabalho eram uma forma de suavizar o peso, o cansaço do trabalho braçal. Então, há cantos de trabalho, esse que nós vamos apresentar é coa fubá, são das mulheres que ficam coando a farinha. Mas são sempre trabalhos braçais que necessitam ou que são apoiados por uma coisa, por uma música bem ritmada. Então, esse ritmo, ele marca a ação dos trabalhadores naquele momento. Então, com a fubá, a gente sente claramente o movimento das peneiras, etc., que caracteriza essa atividade.

O boi e as festas do boi são características de todo o litoral brasileiro. Eles têm uma força maior no norte e no nordeste, mas eles descem acompanhando a costa brasileira até o Rio Grande do Sul. A presença do boi é talvez a presença mais constante em todo o litoral, em todo o Brasil. É uma coisa realmente nacional das faixas litorâneas. Em Santa Catarina, nós gravamos o Boi de Mamão de Itacorubi. O nome Boi de Mamão, há discussões dizendo que talvez, como não deu tempo de fazer a cabeça do boi, colocaram uma mamão no lugar da cabeça, para simbolizar e tal a cabeça do boi. Outros dizem que não, que chama-se boi mamão, porque ainda mamava, é um boi jovem que mama. O fato é que o boi de mamão de Santa Catarina, ele não tem aquele mistério, aquele peso, aquela dramaticidade que tem o boi do Maranhão, que eu gravei em seguida, mais tarde, 2 anos depois, eu gravei na região no estado do Maranhão. Mas é curioso porque é realmente uma brincadeira do boi. O boi investe em cima das crianças, tem duas personagens que são espécies de bruxas que também perseguem as crianças. Então tem muita gargalhada, tem muita brincadeira e é chamado mesmo de a brincadeira do boi. Então nós temos aqui a entrada do boi de mamão.

Disco 4 poderia ser chamado de disco das danças no Rio Grande do Sul. Ele tem uma unidade que é o fato de serem sempre músicas dançadas ou dançáveis. A primeira música do disco é do Fandango do Paraná. O Fandango chegou no Brasil em 1750, com aqueles primeiros casais de açorianos. E aqui ficou até 75, quando eu estive lá. E depois ele foi morrendo aos poucos, porque, de um lado, o progresso, a urbanização, enfim, essas coisas que a gente conhece. E, de outro lado, um grupo de americanos evangélicos que arrumava os dentes dos pescadores e dos caiçaras, mas exigia que eles parassem de tocar e cantar o fandango, que era pecado. Então, a telenovela matou alguns cantos de trabalho, mas os dentistas evangélicos também mataram o fandango, né? Ajudaram a matar o fandango. Enfim, histórias como essa estão por aí afora em grande quantidade. Agora, o fandango era muito interessante, uma manifestação muito interessante, porque era uma manifestação muito completa, muito redonda. O instrumento básico do fandango era a rabeca, ou rebeca, como eles também chamavam. Então, era de madeira, a madeira cacheta, maciça, e ia só na tampa da rabeca é que uma lâmina de madeira. O resto era madeira maciça e ele era feito com esculpido, praticamente, com canivete. Então, da mesma forma que era feita a rabeca, eram feitos os tamancos, porque o fandango é um sapateado. E o tamanco, para bater o fandango, é um tamanco especial feito para isso, né? Então, vocês vejam, já começa tendo um instrumento musical e um calçado, um tamanco. Depois, a casa onde se batia o fandango, ela era uma casa especial. As paredes não iam até o chão, elas tinham pilares. E embaixo do assoalho havia um buraco de mais ou menos 3 metros de diâmetro por uns 2 de profundidade, que era para formar uma caixa acústica e fazer com que aquele fandango ecoasse muito forte para ser ouvido nas outras ilhas da Baía de Paranaguá. Então, o instrumento, o tamanco e a casa, tudo fazendo parte desse conjunto do fandango. Depois, terminada a cantoria e com muita bebida, com muita pinga, o que, que eles faziam? Eles iam comer o barriado, que era uma carne feita em panela de barro e que ficava cozinhando a noite inteira. E essa panela, ela era selada com uma cola à base de farinha. Então funcionava como uma panela de pressão praticamente, né? Completamente vedado. E aquela carne que ficava cozinhando durante a noite inteira, ela desmanchava praticamente. Era o chamado barriado do Paraná. Agora, a manifestação. Eles faziam improvisos, eles faziam dança, eles faziam esse sapateado. Então, era uma manifestação muito rica e muito completa, que tinha vários itens que se encaixavam e acabavam produzindo esse som e essa música que nós vamos ouvir.

O Noel Guarani, aquele paramentado de gaúcho da Avenida Ipiranga, ele trouxe uma chamarrita, que era chamarrita sem fronteira. E eu coloquei no disco essa chamarrita sem fronteira para contrapor a música do fandango, que é uma chamarrita de louvação, que é a primeira música que os fandangueiros tocam, cumprimentando os convidados, as visitas, etc. Então, tem a chamarrita de louvação no fandango e tem a chamarrita sem fronteira no canto e no violão do Noel Guarani.

Continuando com as danças, né? Vamos colocar agora uma rancheira chamada Troteia ou Sai da Estrada, do composição do Sadi Cardoso, com Sadi Cardoso e Ataíde Barros tocando. É mais uma dança, essa rancheira, mas é principalmente aquilo que chamávamos de música galponeira. Era a música dos galpões gaúchos. Os galpões gaúchos são o equivalente ao nosso terreiro ou ao nosso coreto. São locais, no caso dos galpões, eles são ainda mais versáteis, quer dizer, eles servem para dança, eles servem para música, eles servem até de abrigo para os gaúchos que estão tocando gado nas lides de campo. Então, o galpão é um centro assim, de convergência de atividades gaúchas. Então, a música, a dança, estão sempre em volta do galpão. E essas músicas do disco 4 são chamadas de músicas galponeiras, porque são danças gaúchas em torno do galpão.

0: As minhas lembranças do meu pai, elas são muito frágeis, né? E às vezes eu fico até na dúvida o quanto elas são lembranças reais e o quanto elas foram construídas de tanto que as pessoas falaram dele ao longo de todos esses anos. Eu tinha 8 anos quando ele morreu e quando eu era pequena eu sempre fui muito mais ligada à minha mãe, né? Uma criança pequena normalmente tem esse apego maior com a mãe. E eu tinha poucos momentos sozinha com meu pai. Meu pai separou da minha mãe quando eu tinha 6 anos. Então, na ocasião da morte dele, já fazia 2 anos que eles não moravam mais juntos. Eu lembro que ele sempre fazia muito as minhas vontades, né? Tudo que eu queria, eu ganhava. E hoje, com 48 anos, eu acho que a maior lembrança que meu pai me deu, né? A herança que eu recebi dele. Foi a música. Eu passo o dia inteiro ouvindo música. Quando eu era muito pequena, né, eu não tinha a menor noção da grandiosidade e importância do trabalho dele. E hoje, quando eu penso que ele produziu mais de 170 discos em menos de 10 anos, eu me dou conta do quão apaixonado ele foi pelo folclore brasileiro. Só alguém muito louco consegue segurar por tanto tempo uma produção tão alta com as condições que ele não tinha, né? Então, sempre atrás de empréstimo, financiamento e discos que não tinham valor comercial. Então, realmente, a força dele, a paixão dele foi assim avassaladora para que ele pudesse construir essa obra maravilhosa que ele fez.
1: É com muita, muita alegria que volto aqui falar mais um pouco do papai, do meu pai, que se foi mais novo do que eu sou hoje, né? Ele se foi com 50 anos já tendo feito tanta coisa bonita pra gente, pros filhos dele e pros filhos do Brasil, não é? Que a gente se reconhece na música, a gente se entende, a gente. É um autoconhecimento que ele proporciona para cada brasileiro, né? Eu, quando escuto um samba, meu coração muda o ritmo. Quando eu escuto frevo, meu coração pula. E quando escuto um chorinho daqueles que ele mais gostava, ainda choro um pouquinho. E a gente vive para isso, a gente vive para se conhecer. E a música faz parte muito fortemente da identidade da gente. Muitas saudades me deu do meu pai, escutar a voz dele, que eu não escutava há muito tempo, porque é um programa que a TV Cultura resgatou com as vozes, e é muito emocionante.
2: Eu fico muito feliz de ver que mais de 40 anos depois do meu pai ter morrido, o trabalho dele continua vivo e sendo valorizado, porque ao longo da minha vida eu tive sempre muito medo que a memória dele se perdesse, a batalha dele se perdesse, porque eu sinto muito que ele nasceu muito antes do tempo. Eu me identifico até com ele um pouco em relação a isso. Mas foi um trabalho que, se tivesse talvez acontecido 10 ou 20 anos depois, teria encontrado outro eco, outro terreno, do que encontrou naqueles anos 70, com tanta concorrência de música discoteca e trilhas sonoras de novelas, enfim, toda a luta que ele enfrentou contra a indústria pornográfica. Mas eu fico muito feliz de ver que é um trabalho que continua gerando seus frutos. Ele morreu, tinha 11 anos, mas eu viajava muito com ele, nós íamos muitas vezes para festivais de música pelo interior. Lembro de com ele para Bahia, várias vezes para o Nordeste, para Brasília, enfim. E é com muito carinho, muitas saudades, que eu presto esse depoimento em homenagem ao grande herói da minha vida, da minha infância, e esse trabalho tão bonito que ele fez, e que continua sendo reconhecido, valorizado e, de certa forma, crescendo e frutificando. Eu acho que enquanto a memória de um homem está viva, esse homem ainda vive.

É muito difícil falar sobre o Marcos, tanto tempo depois dele ter partido. Inclusive, muito difícil de fazer caber, mas eu vou tentar. O Marcos era uma figura absolutamente na frente do seu tempo, e fora do seu tempo. Ele sonhava com outro Brasil, ele sonhava com um Brasil que valorizasse a cultura popular, que valorizasse o povo, como ele. Ele era um apaixonado pelo Brasil, pelas nossas raízes. E por isso ele faz muita falta. O Brasil está se desmanchando, de certa forma. Ele está se perdendo. E se o Marcos estivesse por aqui, com certeza ele lutaria contra isso tudo. Ele teve inspiração. Ele encontrou inspiração no Mário de Andrade, no Carlos Paraná e na Violeta Arraes. A Violeta Arraes era irmã do governador Miguel Arraes, que foi deposto durante a ditadura, mas ela, Violeta, fazia um trabalho maravilhoso na Secretaria de Cultura do governo. E ela foi uma das grandes fontes de inspiração do Marcos. Ela também se foi. Carlos Paraná também se foi. Mário de Andrade também.

municípios Celina Andrade Pereira, Luciana Pereira, João Paulo Andrade Pereira e da ex-esposa e diretora artística da Discos Marcos Pereira, Carolina Andrade, que nos guiou na produção desta série. Sempre será muito pouco o espaço destinado a apresentar a obra de Marcos Pereira. Esta série chega ao fim e é dedicada a todos que contribuíram na construção deste patrimônio. Músicos, sonoplastas, produtores, pesquisadores e principalmente aos amigos de Marcos Pereira, que toparam embarcar nesta loucura tão necessária como forma de enfrentamento às ameaças das grandes gravadoras. Este programa é dedicado à música e à memória do povo brasileiro.

de amor. Esses prêmios, na verdade, premiam, reconhecem, estimulam a cultura popular do Brasil. Quer dizer, os prêmios foram dados para os compositores, para os cantores, para os músicos, para os brincantes, para os dançarinos do povo do Brasil. Quer dizer, são prêmios da coleção Mapa Musical do Brasil, mas não são prêmios meus. Eu sou um mero depositário deles. Inclusive, gostaria, porque um dia a gente morre, não somos imortais, que esses prêmios tivessem um destino que fosse um museu popular, uma fundação de cultura popular, porque os prêmios são apenas, foram apenas depositados nas minhas mãos. Eles não são meus.

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1: 17 horas 58 minutos.
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3: Olá, está entrando no ar aqui pela Cultura Brasil, o Reserva Musical. Eu, Gilson Monteiro, e a nossa música popular brasileira te faremos companhia durante esta próxima hora. E a primeira música da seleção que preparamos para hoje é do Djavan. No Reserva você ouve Boa Noite.

Aqui na Cultura Brasil, você ouviu a Elza Soares com o Drão, de Gilberto Gil. E teve também o Djavan, dele Boa Noite. Seguimos com Lenine, aqui no Reserva Musical.

0: Zeca Pagodinho. Chega aí, Zé.
1: Isso aí, bastante, hein?

com as chicas de Lenine e Dudu Falcão, Paciência. Antes, tivemos o próprio Lenine cantando de Luiz Gonzaga e Humberto Teixeira, Que Nem Giló. Vamos continuar com o pé no Nordeste, agora com uma do Caetano Veloso, cantada pelo Luiz Martins.

Rodrigo Alarcon e Abacaxepa, do Rodrigo Apesar de Querer. Teve ainda Mariana Moraes, de Zé Miguel Visni, que ela cantou Assum Branco. E com Luiz Martins, do Caetano, Reconverso. 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Seguimos com Lineker e a banda Samuca e a Selva.

Luiz Gabriel Lopes no Reserva, de Thiago Braz e Gustavito, ele cantou Caboclin. E com Samuque a Selva e Lineker, de Ronaldo Bastos e Loborges, o Trem Azul. Agora, na Cultura Brasil, Carinhoso.

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2: 18 horas e 57 minutos.
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6: Olá, boa noite para você que acompanha a Rádio Cultura Brasil. Eu sou Alexandre Ingrevalo e começa agora o Caixa Acústica, que você acompanha em FM 77,9. Estamos também pelo app Cultura Play e no site culturabrasil.com.br. A produção é de Bruno Lombizani, os trabalhos técnicos de Altair Borges. Bem-vindos! A gente abre a edição de hoje com Made in Brasil.

Com o terço ouvimos de César de Mercês, Flor de la Noche. E antes, abrindo caixa acústica de hoje aqui pela Rádio Cultura Brasil, Made in Brasil, de Oswaldo Vecchione, o rock de São Paulo. Seguindo com Maglore.

Ruvaranas, de Eric da Rosa, Jorge Rodrigues e Reael de Souza, Ego. Também nesse bloco, Maglore, do Thiago Oliveira, Palestina nos Seus Olhos. O Caixa Acústica continua com a banda Monza.

Ouvimos Maio, de Alexandre Guiz e Edgar Piccoli, Marcos Luporini, Relatividade. Também nesse bloco, a banda Monza. Música do Fábio Leão, Felipe Missali, Francisco Fernandes e Luca Galego. Várias questões. Agora tem Antropoceno.

Ouvimos e a terra nunca me pareceu tão distante deles, medo de tentar. Antes aqui no Caixa Acústica, pela cultura Antropoceno de Lua Viana, Beautiful World. Seguindo com Gabriel Guedes, Macaco Bong e Ricardo Vinini.

Cultura Brasil, ouvimos Pata de Elefante, composição deles, Marta. E antes, tema de Jimi Hendrix, com Gabriel Guedes, Macaco Bong e Ricardo Vinini, Burning of the Midnight Lamp. Na sequência, tem Kleb Rude.

Barão Vermelho, de Rita Lee e Limarcucci, Jardins da Babilônia, antes aqui no Caixa Acústica Plebe Rude, música do Felipe Seabra, Proteção. Seguindo agora com Titãs.

0: Os Paralamas do Sucesso, de Bi Ribeiro e João Baroni, Melô do Marinheiro, Antes Titãs, de Sérgio Brito, Insensível. Encerrando assim o Caixa Acústica de hoje aqui pela Rádio Cultura Brasil, que contou com a minha apresentação. Eu sou Alexandre Ingrevalo, a produção é do Bruno Lombizani, trabalhos técnicos de Altair Borges. A gente agradece a sua audiência e até a próxima.
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2: 19 horas 57 minutos.
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0: Olá, ouvinte da Rádio Cultura Brasil. Eu sou a Laura Mayumi, chegando com nossa programação musical aqui em 77,9 FM. Eu vou abrir a hora com Beto Vilares e Zélia Duncan.

Esse foi o Lucas Santana dele Vamos Ficar na Terra. Antes, Beto Villares e Zélia Duncan deles Redentor. Seguimos com música por aqui, agora com o som do Chico Buarque.

Clara Nunes com Canto das Três Raças, música de Paulo César Pinheiro e Mauro Duarte. Antes ouvimos Chico Buarque, dele Apesar de Você. E seguimos com música aqui na Cultura Brasil, agora tem Arnaldo Antunes e Vitor Araújo.

Dueto de Marisa Monte e Ed Mota, essa foi Ainda Lembro, uma composição da Marisa em parceria com Nando Reis. Antes teve o encontro de Arnaldo Antunes e Vitor Araújo, Lágrimas no Mar, de Arnaldo Antunes, João Moreira, Márcia Xavier e Pedro Baby. Na sequência, aqui na Cultura Brasil, você ouve Gal Costa e Tim Maia.

0: Ouvimos Michael Sullivan e Júlio Sequin com Namoro, de Sullivan e Celso Fonseca. Antes teve Gal Costa e Tim Maia, também composição do Michael Sullivan, em parceria com Paulo Massadas, Um Dia de Domingo. Seguimos agora com Danny Black, Sublime.
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Esse foi o Emílio Santiago com Saigon, música de Cláudio Cartier e Paulo César Feital. Antes, Danny Black, dele, Sublime. Na sequência, aqui na Cultura Brasil, a gente ouve João Bosco.

Essa foi a Illy, uma faixa de um trabalho em que ela regravou músicas do repertório da Elis Regina. A gente ouviu com ela Vou Deitar e Rolar, de Baden Powell e Paulo César Pinheiro. Antes teve João Bosco, dele e Abel Silva, Quando o Amor Acontece. Seguimos com música aqui na Rádio Cultura Brasil, agora tem Joyce.

Essa foi a Mari Jasca com música do Sérgio Sampaio, Sinceramente. Antes teve Joyce, Pra Que Chorar, de Baden Powell e Vinícius de Moraes. Vamos agora para um rápido intervalo, já já eu volto com mais música aqui na Cultura Brasil.

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4: 20 horas, 56 minutos.